0: contemplados com a renegociação.
1: Gleice Braga entrou no curso de turismo há mais de 10 anos pelo FIES, o Fundo de Financiamento Estudantil.
2: Em 2018 eu comecei a trabalhar na área de turismo e eu pagando direitinho, né? Quando foi em 2020 que veio a pandemia e a situação foi tão extrema e difícil que eu também fui me endividando que eu não consegui pagar.
1: Para ajudar pessoas como a Gleice, o presidente Lula assinou a medida provisória do novo Desenrola Brasil. O prazo para adesão ao programa começou hoje e terá duração de 90 dias. O objetivo é auxiliar na reorganização financeira e na ampliação do acesso ao crédito em melhores condições para milhões de brasileiros. Entre as iniciativas está a renegociação de contratos em atraso do FIES, com descontos de até 99% sobre o valor da dívida, como explica Dario Durigan, ministro da Fazenda.
3: A gente ouviu muito os interessados e há aqui a necessidade de ajudar alguns estudantes que estão saindo da universidade, conseguindo o seu primeiro emprego e seguem tendo alguma dificuldade de pagar o financiamento.
1: O Desenrola FIES funciona da seguinte forma. Para dívidas vencidas e não pagas há mais de 90 dias, se for pago à vista, o governo oferece 12% do valor principal e o desconto na totalidade de juros e multas. Quem optar pelo pagamento parcelado pode negociar em até 150 vezes com descontos em juros e multas. No caso de dívidas com mais de um ano, os descontos são ainda maiores. Se o estudante estiver fora do CadÚnico, a redução será de até 77% do valor total e o saldo devedor é liquidado de forma integral. Já os estudantes do CadÚnico terão descontos de até 99% do valor total, além de descontos em juros e multas. A turismóloga Gleice Braga espera abater mais de R$40 mil com o novo programa.
2: Vai ser um alívio, né, poder pagar o FIES. Eu tô com a esperança maior no futuro, né? Poder liquidar essa dívida e ficar tranquila, porque eu quero também ter outras possibilidades, fazer outros cursos.
1: O Desenrola FIES integra o novo plano de renegociação de dívidas do governo do Brasil. Mais de 1 milhão de estudantes serão beneficiados com o programa. Reportagem Thaís Antônio.
4: Serviços ao cidadão, vacinação, atrações culturais, exposições e feiras.
0: Em comemoração ao Dia do Trabalho, o governo do Brasil realiza a Semana do Trabalhador e da Trabalhadora em todo o país.
4: O evento conta, inclusive, com atendimento presencial do gov.br e de emissão da Carteira de Identidade Nacional.
0: E o ministro do Trabalho, Luiz Marinho, falou mais sobre a programação.
5: Você tem, desde serviços, seja de previdência social, informação, perícia da Previdência, você tem a possibilidade de atualizar a tua documentação, se você perdeu um documento, enfim, tem essa oportunidade. Serviço de saúde, se você está atrasado lá, a tua carteira de vacinação tem uma falha, pode vir aqui aproveitar. É uma forma de valorizar o tema de relação ao trabalho, é uma forma de conscientizar.
4: O evento vai até a próxima sexta-feira e as ações ocorrem tanto nas superintendências quanto em espaços públicos de grande circulação nas cidades.
0: A partir de agora, as redes de educação básica de todo o país vão poder comprar alimentos diretamente da agricultura familiar por meio do Contrata Mais Brasil.
4: Isso porque foi feita a integração da plataforma ao Programa Nacional de Alimentação Escolar.
0: E desta forma podem ser atendidas 146 mil escolas em todo o país.
4: A ferramenta simplifica as contratações públicas e amplia o acesso de pequenos fornecedores.
0: Mais de 1.500 agricultores familiares já estão cadastrados, mas a plataforma pode alcançar mais de 3.900.000 pequenos produtores.
6: A partir de agora, a rede de educação básica de todo o país poderá adquirir alimentos diretamente da agricultura familiar por meio do Contrata Mais Brasil. A plataforma vai conectar quem produz e quem compra em um único ambiente digital. Assim, será ampliado o acesso de pequenos produtores ao mercado público, contribuindo para a oferta de alimentos frescos e saudáveis aos estudantes de todo o país. O processo de compra de alimentos pelas entidades executivas consultoras do PNAE ficará mais simples e ágil, fazendo com que o percentual mínimo de 45% de aquisição de alimentos para merenda escolar da agricultura familiar seja alcançado. Atualmente, 1.518 agricultores já estão cadastrados no Contrata Mais Brasil, mas a plataforma tem potencial para alcançar 3,9 milhões de produtores da agricultura familiar atualmente registrados no Cadastro Nacional da Agricultura Familiar. O Contrata Mais Brasil simplifica as contratações públicas e amplia o acesso de pequenos fornecedores a esse mercado. Na plataforma, órgãos públicos podem publicar suas demandas por serviços de reparos e manutenção e para a compra de alimentos e receber propostas diretamente de fornecedores cadastrados. É voltado principalmente a microempreendedores individuais. Já são mais de 1.700 órgãos reunidos no Contrata Mais Brasil e 11 mil empreendedores cadastrados. Daniele Popov para a Voz do Brasil.
4: A inscrição dos agricultores familiares na plataforma deve ser feita no endereço gov.br/contrata-mais-brasil.
0: Após o cadastro, o agricultor informa o que produz e passa a receber notificações automáticas via WhatsApp sempre que um órgão público da sua região publicar uma demanda.
4: O turismo no Brasil não para de bater recordes.
0: Só no último ano recebemos um número histórico de mais de 9 milhões de turistas estrangeiros.
4: Além disso, de janeiro a março, a movimentação de turistas pelo Brasil ultrapassou os 25 milhões de passageiros nos aeroportos do país.
0: E para marcar esse momento, o Brasil realiza o Salão do Turismo, que pela primeira vez será realizado no Nordeste, em Fortaleza.
4: Uma vitrine para tudo que temos de melhor: gastronomia, cultura e as melhores oportunidades de viagens.
0: Com destaque para a produção dos agricultores familiares.
4: A ideia é valorizar a diversidade cultural brasileira e ampliar a visibilidade de novos destinos turísticos.
7: Falta pouco para a abertura do Salão do Turismo, que vai ser realizado em Fortaleza, no Ceará. É a primeira vez que o evento acontece no Nordeste e a expectativa do ministro do Turismo, Gustavo Feliciano, é a de entregar o melhor salão da história.
8: Esse ano, a novidade que nós estamos levando, descentralizando, tirando do Sudeste, do eixo Rio-São Paulo, e levando a primeira edição para o Nordeste. E esse ano, sem sombra de dúvida, a expectativa é muito grande que a gente possa realizar o maior Salão do Turismo do Brasil.
7: Além de apresentações culturais, palestras e rodadas de negócios, o evento também destaca a produção que nasce no campo e chega à mesa dos brasileiros. É nesse contexto que ganha espaço o Armazém da Agricultura Familiar. Segundo a Coordenadora Geral de Produtos e Experiências Turísticas do Ministério do Turismo, Fabiana Oliveira, mais do que comercializar, a proposta é apresentar a diversidade e a identidade da produção brasileira.
9: Neste salão a gente tem a exposição de experiências dos 27 estados do Brasil e também a produção associada ao turismo, manifestações culturais, a gastronomia do Brasil. Então, tudo que a gente encontra, né, no turismo do Brasil, a gente leva para o Salão do Turismo.
7: A agricultura familiar conecta turismo, cultura e geração de renda, especialmente em pequenas propriedades e comunidades locais. Para quem já viveu essa experiência, o impacto vai além das vendas. A produtora Beatriz Rodrigues, de Iporanga, em São Paulo, participou de uma edição anterior. Para Beatriz, o Armazém da Agricultura Familiar é um espaço onde o visitante não apenas consome, mas conhece o Brasil de perto.
10: O Salão Nacional de Turismo é algo que faz com que os brasileiros sintam orgulho de ser brasileiro. A gente tem uma nação, um mundo dentro de uma nação. É muita coisa bacana, é muita coisa boa, bonita, gostosa.
7: Quem também aposta nessa vitrine nacional é a produtora rural Elivane Medeiros. Ela destaca que cada produto carrega mais do que apenas sabor.
11: Tudo tem identidade, qualidade e propósito. E isso, gente, vai fortalecer o movimento da geração de renda, que amplia os mercados, posiciona todos esses produtores numa vitrine nacional.
7: O Nordeste contará com o maior número de participantes, refletindo a força da agricultura familiar na região. A entrada no evento será gratuita. Basta acessar gov.br/turismo. Reportagem Caroline Blaut.
0: Na Amazônia, o rio está em todo lugar, mas a água limpa nem sempre chega ao copo.
4: Embora cercadas pelos rios, muitas famílias passaram a acessar água de qualidade somente com a chegada do programa Cisternas.
0: Entre os anos, já foram entregues 6 mil equipamentos para a região.
4: Mais do que uma reserva de água, esses reservatórios representam a segurança alimentar e a prevenção de doenças causadas pelo consumo de água imprópria.
12: Há água em abundância nos rios que banham a Amazônia, mas nem sempre

0: 180 milhões de reais na garantia de segurança hídrica a famílias ribeirinhas, indígenas e quilombolas que vivem em comunidades remotas no coração da Amazônia. Famílias como a da agricultora Kátia Azevedo, de 53 anos, que mora em Óbidos, no Pará. Há 4 meses, ela ganhou uma cisterna em casa, com tratamento da água que vem do rio, além de pontos de água na cozinha, banheiro com chuveiro, vaso sanitário e pia. É a primeira vez em 53 anos de vida que a Kátia tem banheiro em casa.
1: Isso aqui é uma água boa, natural, que dá pra gente consumir. Melhorou um pouco os problemas de saúde. Graças a Deus, estamos todos maravilhados, encantados com a tecnologia e a gente só tem a agradecer.
0: Lilian Raal, secretária nacional de Segurança Alimentar e Nutricional do MDS, defende o quanto esta iniciativa é capaz de melhorar a vida das pessoas.
2: Você poder tomar banho em um banheiro de chuveiro, praticamente dentro da sua casa, sem precisar se deslocar para o rio todas as manhãs para tomar banho, para pegar água, para poder fazer o café ou para qualquer outra coisa. As crianças não precisam tomar banho no rio mais, elas podem tomar um banho para ir para a escola. As mulheres, que sempre, a quem sempre é atribuído, né, na maior parte das vezes é atribuído esse trabalho de buscar água, né, elas têm mais tempo livre, têm acesso à água ali do lado para poder cozinhar, para lá, qualquer atividade que ela precise.
0: A secretária Lilian Raal ressalta a parceria do MDS com as organizações da sociedade civil.
2: E lembrando que a gente só chega aqui porque o Cadastro Único chegou primeiro, identificou essas pessoas e nos mostrou que elas estavam aqui e que elas precisavam de água de qualidade. E a nossa parceria, né, com as entidades da sociedade civil que trabalham aqui na comunidade e que conseguem enxergar muitas vezes aspectos que a gente não consegue.
0: O programa Cisternas também contribui para a movimentação da economia na região, pois investe em mão de obra local para o trabalho realizado nos territórios. Ele também contribui para a segurança alimentar de quem recebe as tecnologias. De norte a sul do Brasil, o programa está presente principalmente no semiárido, na região amazônica, e já chegou a municípios do Rio Grande do Sul e do Mato Grosso do Sul. A meta é entregar mais de 200 mil cisternas até o fim deste ano. Reportagem Érica Brás.
3: Simular uma estiagem severa ou uma grande queimada no Pantanal?
4: Exercícios que estão sendo feitos essa semana pelo Ministério da Defesa no MECODEX, Mecanismo de Cooperação em Desastres.
3: É a primeira vez que o evento internacional é sediado no Brasil.
5: O MECODEX 2026 vai simular cenários de crises naturais frequentes no país, como a seca severa na Amazônia e os incêndios florestais no Pantanal. O objetivo é aprimorar o planejamento, a logística e a mobilidade entre os países participantes. O ministro da Defesa, José Múcio Monteiro, destacou a importância desse exercício que, pela primeira vez, está sendo sediado no Brasil.
6: No momento que eu vestia do Rio Grande do Sul, nós tivemos a estiagem no Amazonas. Depois tivemos o incêndio no Pantanal. Agora mesmo estamos com cheias no Nordeste, Pernambuco, Paraíba, nós estamos passando por momentos dificílimos. De maneira que esse evento é importantíssimo, tivemos incêndios na Bolívia, nós temos vários problemas. Esse encontro exercita essa fraternidade, essa preocupação de cooperação e nós ficamos muito honrados que o Brasil cedie e seja um anfitrião desse encontro.
5: O evento reúne organizações internacionais e órgãos federais, como a Agência Brasileira de Cooperação e o IBAMA. Além do suporte militar, o exercício foca na atuação da Defesa Civil Nacional. A ideia é que as estratégias testadas no exercício possam ser aplicadas em situações reais, ampliando a capacidade de resposta do Brasil e de seus parceiros internacionais. Para o diretor de preparação e socorro da Secretaria Nacional de Proteção e Defesa Civil, Armin Braun, o objetivo é garantir que o Estado aja em sintonia mesmo antes das crises.
7: O que a gente faz aqui, apesar de ser um exercício internacional, ele fortalece não só essa cooperação entre entre nós, as demais agências do governo federal, com os órgãos vinculados às Forças Armadas, mas também ele ensaia uma possibilidade de apoio internacional, tanto do Brasil poder colaborar com esse apoio, tanto do Brasil poder receber esse apoio. Então, a gente dá um passo adiante, a gente prepara, a gente trabalha e se organiza

0: antes que o desastre aconteça.
1: Ao longo da semana, o exercício vai utilizar o SICODE, Sistema de Cooperação em Desastres, desenvolvido pelo Exército Brasileiro para gerenciar operações em tempo real. A plataforma digital centraliza dados e organiza o apoio logístico, agilizando a tomada de decisões em situações de crise. A expectativa do governo é de que o sistema seja validado oficialmente em julho, durante a Conferência de Ministros de Defesa das Américas, no Peru. Reportagem Luciana Colares, de Holanda.
2: E para atender municípios atingidos por eventos climáticos extremos, o governo do Brasil liberou 305 milhões de reais.
3: O dinheiro será destinado a ações emergenciais de socorro às vítimas, assistência humanitária e restabelecimento de serviços essenciais.
2: Estamos no Maio Amarelo, movimento internacional de sensibilização para a redução de acidentes e mortes no trânsito.
3: E este ano, o Ministério da Justiça e Segurança Pública aposta na conscientização dos motoristas.
2: O tema da campanha é: no trânsito, enxergar o outro é salvar vidas.
4: Só nos três primeiros meses de 2026 foram mais de 17 mil acidentes nas rodovias federais, com quase 1.400 mortes. Em 2025, mais de 6 mil pessoas perderam a vida nas estradas do país. Nesse ano, o Maio Amarelo traz um convite direto: enxergar o outro e salvar vidas.
5: O Jornal da Noite começa aqui da Zona Norte com uma notícia triste. Recebemos informações de que um motociclista foi vítima de uma colisão causada por um motorista. Até o momento não sabemos a gravidade, mas já há relatos de que o carro estava acima da velocidade permitida na via e o jovem que dirigiu o veículo não viu o motociclista.
6: Não espere as consequências para abrir os olhos. Maio Amarelo. No trânsito, enxergar o outro é salvar vidas.
4: Dados da Polícia Rodoviária Federal mostram que comportamentos de risco continuam sendo determinantes para os acidentes. Entre os principais fatores estão o excesso de velocidade, ultrapassagens indevidas e o uso de álcool ao volante. Só em 2025 foram 4 milhões e 600 mil veículos fiscalizados nas rodovias federais, que resultaram em 51 mil infrações. Mesmo assim, o desafio vai além da presença policial. A campanha aposta justamente na mudança de comportamento, como explica o diretor-geral da Polícia Rodoviária Federal, Fernando Oliveira.
7: É preciso haver conscientização e educação. É preciso que os conceitos sejam absorvidos. Nós acreditamos nisso, sabemos que não é algo de resultado imediato, mas nós vamos insistir, persistir sempre para preservar a vida.
4: Além da conscientização, o governo também aposta na educação para transformar o trânsito desde cedo. Como garante o ministro da Justiça e Segurança Pública, Wellington César Lima Silva.
8: Para essa mudança cultural acontecer, é fundamental que cheguemos até os bancos escolares. Por isso, o Ministério da Justiça se empenhará, junto com o Ministério da Educação, em promover a inserção desses conteúdos da preservação da vida, da valorização da vida no trânsito, no âmbito de todos os ciclos de ensino.
4: Em 2025, Minas Gerais liderou o número de acidentes fatais nas estradas, com 765 óbitos, seguido do Paraná, com 593 mortes, e a Bahia, com 589 vidas perdidas no trânsito. Reportagem Cleide Lopes.
3: Gás do Povo. A Caixa Econômica Federal registrou a adesão de cerca de 25 mil revendedoras ao programa em todo o país.
2: Revendedores interessados podem aderir de forma voluntária, desde que atendam requisitos como cadastro regular na Agência Nacional do Petróleo e uso da máquina da Caixa.
3: A iniciativa garante a recarga gratuita do botijão de gás de 13 quilos para famílias de baixa renda inscritas no cadastro único.
2: Mais informações em gasdopovo.mds.gov.br.
3: E essas foram as notícias do governo federal.
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2: Fique agora com as notícias do Poder Judiciário e do Congresso Nacional. Uma boa noite.
3: Boa noite para você e até amanhã.
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11: Decisão do STF que reconheceu união homoafetiva completa 15 anos.
12: Eleição 2026, prazo para tirar o título eleitoral termina amanhã.
11: TST define como deve ser feita a convocação de salário pago em moeda estrangeira.
12: Boa noite, eu sou Marta Ferreira.
11: E eu sou Marcelo Della Libera.
12: No dia 5 de maio de 2011, há exatos 15 anos, uma decisão do Supremo Tribunal Federal reconheceu a união homoafetiva.
11: A decisão abriu portas para garantir outros direitos para essa população. Judite Aragão.
13: Antes de 2011, não havia uma jurisprudência consolidada sobre o reconhecimento da união homoafetiva. Os casos dependiam da interpretação de cada juiz. Depois da decisão, o que era invisível, ganhou números. Um salto de 58 mil casais em 2010 para 480 mil em 2022, de acordo com o IBGE. Em 2013, outra conquista. O Conselho Nacional de Justiça editou a Resolução 175, impedindo que cartórios de todo o país se recusassem a converter uniões estáveis homoafetivas em casamentos.
12: Conselho Nacional de Justiça realiza seminário sobre a atuação da justiça itinerante na prática.
11: A justiça itinerante é uma iniciativa do CNJ para levar os serviços do judiciário aos lugares menos acessíveis. Carolina Chaves.
14: Na abertura do seminário, o presidente do STF e do CNJ, ministro Edson Fachin, reforçou que a justiça só acontece de verdade quando chega a cada pessoa.
15: O acesso à justiça se realiza quando alcança concretamente cada pessoa, especialmente aquelas historicamente afastadas dos centros de decisão e das estruturas estatais.
14: Fachin destacou ainda que a resolução do Conselho Nacional de Justiça é um marco, porque tira a justiça itinerante do campo do improviso e a transforma em uma política pública contínua, com financiamento e organização.
12: Eleitores têm até amanhã, 6 de maio, para tirar o primeiro título ou regularizar pendências com a Justiça Eleitoral.
11: Após essa data, o cadastro será fechado para a organização das eleições deste ano. Estevam Furtado.
16: O atendimento pode ser feito nos cartórios eleitorais ou pela internet para quem já possui biometria cadastrada. A partir de 7 de maio, nenhum pedido de inscrição, transferência ou atualização poderá ser feito até novembro de 2026. Quem perdeu o prazo não poderá votar nas eleições deste ano e pode enfrentar restrições, como dificuldade para emitir documentos, tomar posse em cargo público ou se matricular em instituições públicas.
12: TST define como deve ser feita a conversão de salário pago em moeda estrangeira.
11: A decisão envolve um trabalhador contratado em dólar para atuar no Brasil. Anderson Conrado.
17: O caso é de um comandante de embarcação colombiano que teve a remuneração ajustada em dólares. O Tribunal Regional no Rio de Janeiro considerou a cotação do dólar ao longo do contrato para calcular os valores, mas a decisão foi revista pelo TST. Segundo o tribunal, o salário deve ser convertido para reais na data da contratação. A partir daí, devem ser aplicados os reajustes previstos em lei ou em acordos da categoria.
12: É válido o aumento da pena base de um homem condenado por roubar carro de motorista de aplicativo em serviço.
11: Essa conclusão é do STJ. Fátima Uchoa.
18: O motorista estava com o carro parado em via pública à noite, com os vidros abertos, aguardando chamadas, quando foi abordado pelo homem armado. Mesmo após a vítima informar que era motorista de aplicativo e estava trabalhando, o assaltante ordenou que ele saísse e fugiu com o veículo. A Justiça de Alagoas condenou o réu a mais de 12 anos de reclusão em regime inicial fechado, e a sexta turma do STJ manteve a condenação. Para o ministro relator Sebastião Reis Júnior, o réu sabia que a vítima estava trabalhando e mesmo assim se aproveitou dessa situação para cometer o roubo, o que torna o crime mais reprovável e justifica o agravamento da pena base.
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12: Boa noite.
11: Uma boa noite.
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4: Está no ar o Jornal do Senado.
2: Eu sou Paula Groba.
11: E eu sou Humberto Pinheiro.
2: E estes são os destaques de hoje do Jornal do Senado, que começa agora.
11: Senado aprova a criação da primeira universidade indígena do Brasil. Projeto segue para a sanção.
2: Lei sancionada endurece penas para roubo de celulares e crimes virtuais.
11: Avança projeto que regulamenta carreira e porte de arma para agentes de trânsito.
2: Boa noite.
11: Boa noite.
2: Um marco para a educação e os povos originários. O Senado aprovou um projeto que cria a primeira universidade indígena do Brasil. A proposta prevê ensino bilíngue, voltado às realidades das comunidades, com campi em várias regiões do país. A ideia é formar profissionais sem romper com as identidades culturais e fortalecer a preservação das tradições.
11: Há previsão de cursos como gestão territorial, saúde indígena e educação intercultural, além de incentivar pesquisas sobre línguas e saberes ancestrais. O projeto segue para sanção presidencial. Mais detalhes na reportagem de Pedro Pincer.
19: O Senado aprovou o projeto de lei da Presidência da República que cria a Universidade Federal Indígena. Vinculada ao Ministério da Educação e com sede em Brasília, a instituição terá campi em várias regiões do Brasil para atender às necessidades dos povos indígenas. Seus objetivos incluem oferecer ensino superior, promover pesquisa e extensão universitária, valorizar saberes tradicionais e incentivar a sustentabilidade socioambiental dos territórios indígenas. O relator senador Eduardo Braga, do MDB do Amazonas, ressaltou que até hoje não há no país uma universidade essencialmente voltada à realidade dos povos originários. Já o senador Randolfo Rodrigues, do PT do Amapá, que é historiador, salientou a importância da criação da Universidade Federal Indígena.
20: É por isso que precisa de uma Universidade Federal dos Povos Indígenas, para que gerações futuras de brasileiros saibam que nós somos o resultado dessa mistura, dessa miscigenação, mas sobretudo que nós construímos esse país sob povos que aqui estavam muito antes e que deixaram heranças culturais que estão marcadas em nossa vida e estão marcadas em nossa trajetória como nação.
19: O texto segue agora para a sanção presidencial.
2: E o Congresso promulgou hoje a Emenda Constitucional 139, que reconhece os Tribunais de Contas como órgãos permanentes e essenciais ao controle externo da administração pública. A medida também proíbe a extinção desses tribunais e impede a criação de novos.
11: Durante a sessão solene, o presidente do Congresso, Davi Alcolumbre, destacou que os tribunais passam a ter mesmo status de instituições como o Ministério Público e a Defensoria Pública, reforçando o papel de apoio ao Legislativo na fiscalização dos gastos públicos.
2: Agentes de trânsito poderão passar a ter porte de arma de fogo, dependendo das atividades. É o que prevê um projeto que avançou hoje no Senado e que cria a Lei Geral dos Agentes de Trânsito. A proposta estabelece regras nacionais para a carreira, hoje organizada de forma diferente em estados e municípios.
11: O texto define atribuições, critérios de ingresso por concurso público, formação obrigatória e direitos funcionais dos profissionais. Pelo projeto, o porte de arma de fogo poderá ser autorizado aos agentes que atuam em atividades externas e ostensivas, como fiscalização em vias públicas e apoio a operações conjuntas com forças de segurança. Os detalhes com o repórter Bruno Lourenço.
21: O relator, senador Efraim Filho, do PL da Paraíba, destacou que esse entendimento evita a delegação integral de suas atribuições a empresas privadas. Sobre o porte de arma, o senador defendeu a previsão de que o direito seja restrito aos agentes que trabalham diretamente na fiscalização ostensiva.
22: Apesar de considerarmos valorosa a previsão de porte de arma de fogo para os agentes de trânsito, é necessário limitar esse direito àqueles servidores que exerçam atividades de forma ostensiva e externa, tendo em vista o caráter finalístico restritivo do Estatuto.
21: O relator também ajustou o texto para evitar uma ampliação conceitual excessiva da atividade policial, garantindo que as atribuições de engenharia e educação continuem sendo partes integrantes da segurança viária, sem serem descaracterizadas.
2: E foi sancionada a lei que endurece as penas para crimes como furto, roubo, estelionato, receptação e latrocínio, que é o roubo seguido de morte. A norma também inclui medidas contra crimes virtuais, como golpes pela internet, fraudes bancárias, furto de celular e de animal doméstico.
0: No caso do furto, a pena passa de 1 a 4 anos para 1 a 6 anos de prisão, com aumento de situações específicas, como crimes cometidos à noite ou que afetem serviços essenciais. Para o roubo, a pena geral sobe de 4 a 10 anos para 6 a 10 anos, em casos envolvendo celulares e armas. No latrocínio, a pena mínima aumenta de 20 para 24 anos.
1: Já no campo digital, o texto aumenta penas para fraudes eletrônicas e cria novos tipos penais, como a cessão de conta laranja, caracterizada pelo uso de contas bancárias para movimentação de recursos ilícitos. Aprovado em março pelo Senado, o projeto teve a relatoria do senador Efraim Filho, do União da Paraíba. Ao defender o texto, Efraim enfatizou a punição de 5 anos de prisão para quem emprestar a conta bancária para receber dinheiro de fraude ou do crime organizado.
5: Quando você vai buscar o golpista, ele passou por uma conta de um terceiro e esse terceiro disse que não sabia de nada. E agora quem empresta sua conta para fraudes bancárias tem agora uma punição tipificada e mais rigorosa.
0: O senador Stiverson Valentim do Podemos do Rio Grande do Norte avaliou que o programa Desenrola 2.0, lançado pelo governo federal, é uma iniciativa positiva, mas insuficiente para enfrentar o endividamento das famílias brasileiras. Segundo ele, a medida não ataca as causas estruturais do problema, como a inflação e os juros elevados.
1: O parlamentar também destacou como ponto favorável a proibição de que pessoas em renegociação de dívidas realizem apostas em plataformas de jogos. Para ele, embora não seja o principal fator do endividamento, trata-se de um problema que precisa ser enfrentado.
23: Qualquer pesquisa diz a real causa do endividamento brasileiro. A real causa é justamente que está consumindo o nosso sono. A inflação, juros altos, não tem emprego.
0: Já o senador Paulo Paim, do PT do Rio Grande do Sul, defendeu a iniciativa do governo federal como uma forma de aliviar o orçamento das famílias endividadas. Ele destacou que o programa oferece condições facilitadas, como descontos de até 90%, juros limitados e a possibilidade de utilização do FGTS para quitação de dívidas.
1: Paim também ressaltou que a medida contempla débitos de até R$15 mil por instituição financeira, com prazos de pagamento que podem chegar a 48 meses, além de permitir a adesão de trabalhadores com renda de até 5 salários mínimos.
24: Trata-se de uma medida concreta que oferece condições reais para que as pessoas saiam do sufoco financeiro. O programa também permite a utilização de até 20% do saldo do FGTS para a quitação das dívidas.
0: E a Comissão de Assuntos Econômicos aprovou o projeto que autoriza o Conselho Federal de Medicina Veterinária a criar uma caixa de assistência para médicos, veterinários e zootecnistas.
1: Pelo texto, esses profissionais precisam estar inscritos nos conselhos regionais. Repórter Patrícia Oliveira.
25: A proposta prevê auxílios financeiros, assistência à saúde e apoio ao exercício das profissões de veterinário e zootecnista. O relator, senador Laércio Oliveira, do Progressistas de Sergipe, atualizou as regras de investimento dos recursos da Caixa Assistencial, que será vinculada ao Conselho Federal de Medicina Veterinária. Os profissionais devem estar inscritos nos Conselhos Regionais de Medicina Veterinária. E a adesão será voluntária, com prazo de carência de 1 ano para acesso aos benefícios. O autor do projeto, senador Wellington Fagundes, do PL de Mato Grosso, destacou o papel desses profissionais na saúde pública, segurança alimentar e no agronegócio.
26: Hoje, grande parte dos profissionais atua como autônomo no Brasil como um todo. A ausência de proteção trabalhista e previdenciária é extremamente grave para esses profissionais. Portanto, faltam mecanismos legais para assistência direta.
25: Se não houver pedido para votação no plenário do Senado, o projeto segue para a Câmara dos Deputados.
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0: Edição de Paula Groba e trabalhos técnicos de João Lira, o Jornal do Senado fica por aqui. Acompanhe agora as notícias da Câmara dos Deputados. Boa noite.
1: Boa noite e até amanhã.
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6: Deputados avançam na análise da política nacional de minerais críticos.
7: Câmara ratifica acordo internacional sobre comércio de aeronaves civis.
6: Base aliada e oposição comentam programa de renegociação de dívidas.
8: Boa noite. Ayrton Faleiro, do PT do Pará, exalta o lançamento do programa Desenrola Brasil 2.0, voltado para a renegociação de dívidas das famílias brasileiras. O deputado explica que a medida foca em famílias com renda de até 5 salários mínimos.
9: De acordo com Ayrton Faleiro, o programa também garante a permanência de jovens no ensino superior ao abranger a renegociação de dívidas do FIES. Para o parlamentar, a medida confirma o compromisso do governo com a inclusão social e econômica.
8: Valdenor Pereira, do PT da Bahia, celebra o lançamento do programa Desenrola 2.0, voltado à renegociação de dívidas. O parlamentar explica que a iniciativa oferece descontos, juros reduzidos e condições facilitadas de pagamento para aliviar o endividamento da população.
9: Valdeno Pereira acrescenta que o programa amplia o alcance em relação à versão anterior, incluindo diferentes públicos como famílias, estudantes, produtores rurais e empresas. Para ele, a medida contribui para dinamizar a economia e melhorar as condições financeiras dos brasileiros.
8: Luiz Lima, do Novo, do Rio de Janeiro, aponta a elevada carga tributária como principal obstáculo para a geração de empregos no Brasil. O parlamentar afirma que os altos impostos sobre bens de consumo e serviços dificultam a manutenção dos postos de trabalho pelas empresas nacionais.
9: Luiz Lima avalia que medidas como o programa Desenrola e o fim da escala 6x1, sem a devida desoneração, não solucionam a crise econômica. Ele acusa o Executivo Federal de priorizar iniciativas que agravam o endividamento das famílias e a instabilidade do setor privado.
3: Economia.
8: Paulo Magalhães, do PSD, defende a reestatização da refinaria Landulfo Alves, na Bahia, como medida para conter o aumento dos combustíveis. De acordo com o deputado, a unidade é estratégica para o Estado e pode ajudar o governo a regular os preços do mercado.
9: Paulo Magalhães afirma que a iniciativa atende a uma demanda da população nordestina diante da alta dos combustíveis. Ele também destaca o papel do governo federal na adoção de medidas para reduzir os impactos econômicos e reforça apoio à proposta dentro da bancada.
8: O Leal, do PSD, alerta que o Rio de Janeiro pode perder 21 bilhões de reais anuais caso o Supremo Tribunal Federal mude a regra de distribuição dos royalties do petróleo. Ele observa que a compensação, garantida pela Constituição, é aplicada em saúde, educação e segurança pública.
9: Para o deputado, alterar as regras atuais vai gerar insegurança jurídica e levar à perda de autonomia do Estado, que precisará do governo federal para pagar suas despesas. Segundo Hugo Leal, o Congresso foi alertado diversas vezes sobre o impasse, mas preferiu deixar para a justiça a solução do problema.
8: Benedita da Silva, do PT do Rio de Janeiro, defende que o STF mantenha a compensação dos royalties do petróleo para estados e municípios produtores. Ela argumenta que os recursos não são tributos, mas uma reparação pelos impactos da exploração de uma riqueza finita nos territórios afetados.
9: Benedita da Silva alerta que a perda de arrecadação pode agravar a crise fiscal do Rio de Janeiro, com risco de comprometimento de salários, aposentadorias, investimentos em hospitais e em escolas. A deputada afirma que o Estado busca condições para preservar os serviços para a população.
3: Desenvolvimento regional.
8: General Girão, do PL do Rio Grande do Norte, alega que o governo estadual prioriza o anúncio de projetos federais ainda sem execução garantida. O deputado afirma que, ao mesmo tempo, obras urgentes como a Reta Tabajara, na região metropolitana de Natal, continuam paralisadas.
9: General Girão também questiona obras prometidas em Parnamirim, como a drenagem e duplicação da Avenida Olavo Montenegro. Ele cobra prioridade para a Via Verde, que, de acordo com o parlamentar, já conta com recursos de emendas e pode desafogar o trânsito na região.
8: Bebeto, do PP do Rio de Janeiro, cobra a remoção de uma torre de energia da empresa Light, instalada próxima do entroncamento da rodovia Presidente Dutra com a linha vermelha. Segundo ele, a torre trava obras de um novo viaduto para solucionar o engarrafamento no local.
9: O deputado afirma que o impasse prejudica milhares de trabalhadores da Baixada Fluminense que perdem horas no trânsito. Bebeto lembra ainda que a estrada é uma das mais importantes do país por unir as duas maiores metrópoles do país e receber o fluxo de 50% do PIB nacional.
3: Transportes.
8: Charles Fernandes, do PSD da Bahia, defende ampliar campanhas educativas do Maio Amarelo para frear o número de acidentes. Ele alerta que a violência no trânsito não é exclusividade de grandes centros, atingindo também cidades médias e pequenas, como Vitória da Conquista e Guanambi.
10: Segundo Charles Fernandes, o crescimento da frota de motos nas ruas exige ações urgentes para evitar mortes e mutilações. Assim, ele pede que os governos federal e estadual invistam em educação nas escolas para formar motoristas mais conscientes.
3: Relações Exteriores.
8: O plenário da Câmara ratifica acordo internacional sobre compra, venda e manutenção de aeronaves civis e seus componentes. A repórter Daniele Lessa acompanhou a votação e tem os detalhes.
12: A Câmara dos Deputados aprovou o projeto para ratificar a adesão do Brasil a acordo internacional da Organização Mundial do Comércio sobre o comércio de aeronaves civis. O projeto foi enviado ao Congresso pelo Poder Executivo, que defendeu a adesão ao acordo como algo positivo para atrair investimentos na indústria nacional de aviação civil. Com a aprovação, o Brasil passa a integrar um conjunto de regras internacionais que tratam da compra, venda e circulação de aeronaves civis e seus componentes, incluindo serviços de manutenção e reparo. Esse acordo está em vigor desde 1980 e conta hoje com 33 membros, incluindo Estados Unidos, União Europeia e Japão. Entre os principais pontos, o acordo prevê a eliminação de tarifas de importação para aeronaves civis e diversos itens do setor, como turbinas, simuladores de voo e equipamentos de bordo. Também estabelece diretrizes para reduzir barreiras comerciais e garantir condições mais previsíveis para o mercado. Relator da proposta na Comissão de Viação e Transportes, o deputado Júlio Lopes, do PP do Rio de Janeiro, disse que o acordo aumenta a segurança jurídica e insere o Brasil de forma mais ativa nas decisões globais sobre aviação civil. Ele destacou também os efeitos positivos no setor aéreo.
13: Para o setor de transporte, os efeitos são diretos. Redução de custos operacionais para as companhias aéreas, facilitação do acesso a insumos e tecnologias, estímulo à modernização e à expansão da frota nacional, com impactos positivos na conectividade e na qualidade dos serviços prestados à população.
12: Na balança comercial brasileira, o comércio de produtos cobertos pelo acordo movimenta cerca de 41 bilhões de dólares por ano. Os principais parceiros do Brasil nesse setor são Estados Unidos, China, Alemanha e Argentina. O país importa a maior parte dos equipamentos, mas também tem presença importante na exportação de aeronaves de médio porte, principalmente por causa da Embraer. O projeto que aprova o Acordo Internacional da Organização Mundial do Comércio sobre o comércio de aeronaves civis seguiu para análise no Senado. Da Rádio Câmara de Brasília, Daniele Lessa.
3: Trabalho.
10: Na avaliação de Reginaldo Lopes, do PT de Minas Gerais, a redução da jornada de trabalho para 40 horas semanais é a matéria mais importante para a classe trabalhadora desde a Constituição de 88. Ele argumenta que o avanço tecnológico já justifica mais um dia de descanso.
14: No século XXI, não justifica mais o trabalhador ter uma escala de 6 dias de trabalho, porque houve avanço tecnológico, houve ganho de produtividade dos setores econômicos, houve a implementação da inteligência artificial nas máquinas, nos bens de capitais. O país se tornou mais competitivo e, portanto, o trabalhador merece mais um dia de descanso.
8: Reginaldo Lopes ressalta que a escala 6x1 penaliza os trabalhadores mais vulneráveis e contribui para o esgotamento físico e mental. Segundo o deputado, garantir mais tempo livre para a qualificação profissional e para o convívio familiar é um passo essencial para combater as desigualdades.
10: Merlung Solano, do PT do Piauí, critica a mobilização de empresários de São Paulo em Brasília contra a redução da jornada de trabalho. Segundo o deputado, o custo da medida pode ser compensado pelo aumento da produtividade e pela redução de doenças ocupacionais.
8: Na opinião de Merlong Solano, a legislação trabalhista atual representa um atraso civilizatório e penaliza principalmente as mulheres que acumulam jornada doméstica. Segundo o parlamentar, cerca de 15 milhões de brasileiros vivem sob um regime que compromete a saúde dos trabalhadores.
3: Previdência.
9: Fernanda Pessoa, do PSD do Ceará, defende a aposentadoria especial para agentes comunitários de saúde e de combate a endemias. A deputada afirma que a medida reconhece os riscos enfrentados por profissionais que atuam em visitas domiciliares, longas caminhadas e condições insalubres.
8: Fernanda Pessoa sinaliza confiança na votação urgente da matéria, dada a relevância estratégica desses trabalhadores para o sistema público de saúde. Ela sustenta que a valorização da categoria fortalece a prevenção de doenças e o cuidado direto com a população.
4: Segurança Pública.
9: Comissão da Câmara aprova aumento de penas para crimes ligados a organizações criminosas. A repórter Júlia Lopes tem mais informações sobre a proposta.
11: A Comissão de Constituição e Justiça da Câmara dos Deputados aprovou um projeto que aumenta as penas para crimes cometidos por integrantes de facções criminosas. Segundo o relator, deputado delegado Paulo Bilinski, do PL de São Paulo, a medida busca fortalecer o combate a grupos que corrompem instituições, intimidam comunidades e ameaçam a estabilidade social. A proposta prevê que crimes dolosos, aqueles cometidos com intenção que resultarem em morte, terão a pena aumentada de metade até o triplo. Já para tráfico de drogas, tráfico internacional de armas e tráfico de pessoas, o aumento vai de metade até o dobro. O projeto também prevê punições mais severas para outros crimes. No caso de ameaça, a pena será dobrada. Para posse irregular ou porte ilegal de arma de fogo de uso permitido, o aumento varia de metade até 2/3. Já para armas de uso restrito, a pena será dobrada. Para o autor da proposta, deputado José Medeiros, do PL do Mato Grosso, o projeto busca diferenciar a punição de quem comete crimes ligados a facções para desestimular esse tipo de envolvimento.
15: A partir da aprovação desse projeto, essas pessoas passarão a responder diferentemente de outras pessoas que cometerem os mesmos crimes. De que forma? Por exemplo, ameaça. O sujeito vai receber pelo dobro. Ele vai receber uma pena dobrada pelo crime. Porte de arma restrita. Quer dizer, é o aumento das penas para que os criminosos possam ter em mente que não compensa pertencer a uma facção.
11: Atualmente, a nova lei chamada de Lei Antifacção define facção criminosa como um grupo de 3 ou mais pessoas que utiliza violência ou ameaça para controlar territórios, atacar serviços essenciais e intimidar a população. O projeto, que eleva a pena para penas de crimes cometidos por integrantes de organizações criminosas, segue agora para análise do plenário. Da Rádio Câmara de Brasília, Júlia Lopes.
4: Justiça.
8: Carlos Jordi, do PL, menciona um caso de estupro coletivo cometido por adolescentes em uma comunidade do Rio de Janeiro para defender a redução da maioridade penal. O deputado questiona o silêncio da esquerda e do governo federal em relação à defesa das vítimas.
9: De acordo com Carlos Jordi, a legislação atual protege os jovens envolvidos no crime. Ele considera que a impunidade de adolescentes em casos de crimes hediondos é um dos maiores problemas de segurança e justiça no país.
8: Capitão Alberto Neto, do PL do Amazonas, também cobra a aprovação imediata da redução da maioridade penal. O deputado lamenta o estupro de 2 crianças cometido por adolescentes e sustenta que a legislação atual é branda e gera impunidade.
9: Segundo o capitão Alberto Neto, o Estatuto da Criança e do Adolescente protege criminosos e estimula a cooptação de jovens por facções criminosas. Para ele, a proteção das famílias brasileiras passa pelo endurecimento do ordenamento jurídico do país.
8: Aloysio Mendes, do Republicanos do Maranhão, defende a instalação imediata de uma comissão especial para debater a redução da maioridade penal. Ele também cobra do Senado a votação da PEC da Segurança Pública, alegando que responde aos apelos de 80% dos brasileiros.
9: Na visão de Aloysio Mendes, muitos crimes bárbaros, como estupros coletivos noticiados recentemente, ficam sem punição por terem sido cometidos por menores de idade. Em sua opinião, as medidas socioeducativas são insuficientes e desproporcionais à gravidade de crimes hediondos.
16: Democracia não é só voto.
2: Mas sem voto, não há democracia. Há 94 anos, em 24 de fevereiro de 1932, as mulheres brasileiras finalmente conquistaram o direito de eleger seus representantes e de serem eleitas. 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
16: Política.
8: Bom, Gás, do PT do Rio Grande do Sul, critica a derrubada do veto presidencial ao projeto de dosimetria, classificando a medida como juridicamente inválida. Segundo ele, houve irregularidades no processo legislativo, com alteração indevida do texto durante a análise do veto.
17: Bom, Gás alega que a proposta é inconstitucional e pode gerar impunidade ao beneficiar crimes graves. O deputado também afirma que o partido pretende questionar a medida na justiça, argumentando que o conteúdo aprovado não respeita os princípios do Estado de Direito.
8: Coronel Ulisses, do União do Acre, celebra a derrubada do veto presidencial ao projeto de dosimetria, afirmando que a medida corrige injustiças em penas aplicadas. Na visão do deputado, o Congresso respondeu adequadamente às demandas da população.
17: Coronel Ulisses também critica a oposição ao projeto e sustenta que a proposta não beneficia criminosos de alta periculosidade. O deputado afirma ainda que a iniciativa reforça o papel do legislativo e contribui para o equilíbrio entre os poderes.
16: Votação.
8: Entre as propostas que podem ser votadas pelos deputados ainda esta semana está o projeto que estabelece diretrizes para a área de minerais críticos e estratégicos.
17: O repórter Antônio Vital detalha os principais pontos da matéria.
18: Está pronto para ser votado no plenário da Câmara, projeto que cria uma política nacional para exploração e beneficiamento de minerais críticos e estratégicos, fundamentais para a fabricação de equipamentos de informática, para fornecimento de energia e defesa nacional. São exemplos de minerais estratégicos o lítio, cobalto, nióbio e terras raras, usados na fabricação de baterias, painéis solares e equipamentos eletrônicos. O projeto original foi apresentado pelo deputado Zé Silva, do União de Minas Gerais, mas o texto final, elaborado pelo relator, deputado Arnaldo Jardim, do Cidadania de São Paulo, contempla também sugestões previstas em outras 14 propostas sobre o assunto. O projeto prevê incentivos para empresas do setor, como benefícios fiscais que vão variar de acordo com o grau de beneficiamento do mineral. A ideia é estimular produtos com maior valor agregado, ou seja, material beneficiado no Brasil, com possibilidade inclusive de tributação sobre a exportação de minério bruto. A proposta também prevê a criação de um fundo garantidor, com recursos totais de R$5 bilhões, dos quais 2 bilhões serão aportados pelo governo federal para ajudar no financiamento das empresas. Outra fonte de recursos prevista para as empresas será a emissão de debêntures, uma espécie de título emitido no mercado. Para isso, os projetos terão que ser aprovados por um conselho, que terá inclusive o poder de vetar fusões de empresas, o que já acontece em diversos países. O relator Arnaldo Jardim previu ainda outro incentivo ao setor, a inclusão das empresas no regime especial de incentivos para o desenvolvimento de infraestrutura, o REID, que trata de incentivos fiscais para os setores de infraestrutura, como transportes, portos e energia.
19: Conseguimos conformar, além da questão do crédito fiscal, que será muito significativa, além do fundo garantidor, e complementamos isso com a autorização que vem para a emissão de debêntures incentivadas e de infraestrutura para os projetos de beneficiamento, transformação mineral ou mineração urbana. Inclusão no REID dos projetos aqui mencionados.
18: O projeto também prevê incentivos para a chamada mineração urbana, que é a obtenção de minerais críticos a partir do desmonte de produtos industrializados, como televisores, computadores e baterias. O texto apresentado pelo relator também prevê a contratação de mão de obra proveniente das comunidades afetadas pelos projetos de mineração e beneficiamento de minério. Arnaldo Jardim resumiu os objetivos da proposta.
19: O projeto tem uma justa e equilibrada preocupação com as comunidades locais e desenvolvimento local, tem uma preocupação adequada com a questão do licenciamento ambiental, que no Brasil é extremamente rigoroso e muito moroso, e tem, por outro lado, uma preocupação com relação à soberania nacional e com relação ao desenvolvimento dessa cadeia.
18: O projeto que cria uma política nacional para exploração e beneficiamento de minerais críticos e estratégicos deve ser votado ainda nesta semana pelo plenário da Câmara. Da Câmara de Brasília, Antônio Vital.
8: As próximas edições vão resumir o resultado das votações no plenário da Câmara.
5: Termina agora o Jornal Câmara dos Deputados, com trabalhos técnicos de Everson Urani e apresentação de Márcio Aquiles Sardi e José Carlos Andrade. Uma ótima noite para você.
8: A Voz do Brasil está de volta amanhã. Boa noite.
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6: Boa noite, Emerson Rodrigues reabrindo as portas da Casa da MPB nesta terça-feira. É o Mais Brasileiríssimo até a meia-noite, com programação musical de Wilson De Luca. Na primeira parte tem Luiz Melodia, Sai Guarabira, Ney Mato Grosso, Ivan Lins, Skank, Paulinho Mosca. E hoje começamos com Simone.

0: Tavito, aqui na 100,9, Rua Ramalhete, de Tavito e Neia Zambuja. Ouvimos também Ivan Lins, Vitoriosa, de Ivan Lins e Vitor Martins. Roupa Nova, Anjo, de Dalto, Cláudio Rabelo e Renato Correia. Skank, Acima do Sol, de Samuel Rosa e Chico Amaral.
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2: Emerson Rodrigues com você, aqui na Casa da MPB. Seguimos com Ney Matogrosso.

Mais brasileiríssima trouxe Sai Guarabira, Dona de Sai Guarabira. Zé Cabaleiro, Lenha, do próprio Zé Cabaleiro. Zélia Duncan, Catedral, versão de Zélia Duncan e Christian Oyens. E nem Mato Grosso, Poema, de Cazuza e Frejá. Hora de ouvir Luiz Melodia.

0: Ana Carolina, fechando a primeira parte do Mais Brasileiríssima com Quem de Nós Dois, versão de Ana Carolina e Dudu Falcão. Ouvimos também Tim Maia, Leva, de Michael Sullivan e Paulo Massadas, e Luiz Melodia, Traição, de Diego Miranda e Valdir Santos. 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
0: Boa noite para você que está na Inconfidência FM 100,9, curtindo Mais Brasileiríssima. Eu sou Emerson Rodrigues, a programação musical é de Wilson De Luca. Ainda hoje para você tem Cláudio Zoli, Lulu Santos, Chico Buarque, João Bosco, Zé Ramalho, Lobão e agora Leone.

0: Kid Abelha, na Brasileiríssima, amanhã 23, de Jorge Israel e Paula Toller. E você ouviu também Lobão, Por Tudo Que For, de Lobão e Bernardo Vilhena. Melim, Velha Infância, de Pedro Baby, Marisa Monte, Davi Moraes, Carlinhos Brown e Arnaldo Antunes. E Leone dele, Garotos 2.
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0: A casa da MPB, Zé Ramalho.

0: Inconfidência FM 100,9 Jota Quest, Amor Maior do Jota Quest. 14 Bis, Lô Borges e Vanessa Rangel, Sonhando o Futuro, de Cláudio Venturini e Lô Borges. Titãs, Epitáfio, composição de Sérgio Brito e Zé Ramalho, Admirável Gado Novo, do Zé Ramalho.
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0: Emerson Rodrigues com você aqui na Brasileiríssima, trazendo agora João Bosco.

0: Cazuza, Solidão Que Nada, do Cazuza. Chico Buarque, Mil Perdões, do Chico. Flávio Venturini, Clube da Esquina número 2, de Milton Nascimento, Loborges e Márcio Borges. E João Bosco, Jade, composição do próprio João Bosco.
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0: A nossa última sequência de hoje começa com Lulu Santos.

0: Caetano Veloso, fechando mais Brasileiríssima desta terça-feira aqui na Inconfidência FM, com Você é Linda. Ouvimos também Cláudio Zoli, Azul da Cor do Mar, do Tim Maia. E Lulu Santos, Como uma Onda, de Lulu Santos e Nelson Mota. Mais Brasileiríssima teve programação musical de Wilson De Luca, edição de Nilda Mendes, mixagens de Homero Ribeiro e apresentação de Emerson Rodrigues. Obrigado e aquele abraço.
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3: Um bom começo de madrugada. A partir de agora, você ouve o Memória Nacional, programa aqui da Rede Inconfidência de Rádio, que traz para você clássicos da música popular brasileira. Vamos juntos até às 5 da manhã. Eu sou Valesca Falsi, e a programação é feita pela Lúcia Carneiro, trabalhos técnicos de Washington Bittencourt, na mesa de som Zé Carlos Figueiredo. Abrindo a nossa madrugada, Léo Jaime canta Só.
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0: Guilherme Arantes, Coisas do Brasil, parceria com Nelson Motta. Hit, Casanova, dele do Vilhena. Marina Lima, O Lado Quente do Ser, a música da Marina e do Antônio Cícero. Léo Jaime cantou Só.
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0: E na sequência chega Rita Lee com Livre Outra Vez.

0: Skank é tarde, de Samuel Rosa e Chico Amaral, Kiko Zambianchi, Quadro Vivo. Lulu Santos, dele do Fausto Nilo, Tudo com Você. Rita Lee cantou Livre Outra Vez, música que ela fez com Roberto de Carvalho.
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2: Chegando Moraes Moreira com Sintonia.

0: Epel Gomes, Mil e Uma Noites de Amor, música dele, Baby Consuelo e Fausto Nilo. Vanessa Rangel, Palpite. Moraes Moreira, Sintonia, dele, Zeca Barreto e Fred Góes.
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0: Muito obrigada pela sua audiência nesta madrugada de quarta-feira. Paralamas do Sucesso, aonde quer que eu vá.

0: Kid Abelha, Fixação, de Benny Leone, Paula Toller, J Quest, Valeiro Dia, Tim Maia, Não Vou Ficar, e Os Paralamas do Sucesso, Aonde Quer Que Eu Vá, de Herbert Viana.
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0: Obrigada pela sua audiência, você que está ligado todas as madrugadas aqui na rede Inconfidência de Rádio. Vamos ouvir Dulce Quental com Caleidoscópio.

0: Biquíni Cavadão, Vento Ventania, Titãs, Go Back, de Sérgio Brito e Torquato Neto. Engenheiros do Havaí, Pra Ser Sincero, Dos Quental, Caleidoscópio, de Herbert Viana.
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0: Mais uma sequência para você, a gente começa com A Força do Amor.

0: Zélia Duncan, Catedral, Dalto cantou Flashback, dele, do Rabelo e do Ralph Guedes. Zizi Posse, Perigo, de Nico Rezende e Paulinho Lima. Roupa Nova, A Força do Amor.
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0: Uma ótima madrugada, obrigada pela sua audiência. Chegando Wilson Sideral.

0: Vanessa da Mata, Não Me Deixe Só. Tiê Piscar o Olho, música que ela fez com Rita Vainer, Kai e Plínio Profeta. Leone, Melhor Pra Mim. E o Wilson Sideral, Vem Dançar Comigo, de Rogério Flauzino.
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0: Vamos abrir a próxima sequência com Leila Pinheiro cantando Verde.

0: Paulinho da Viola, Argumento, de Javan Flor de Lis. Ivan Lins, Abre Ala, dele Vitor Martins. Leila Pinheiro, Verde, de Eduardo Gudim e Costa Neto.
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0: Rede Inconfidência de Rádio, tocando para você clássicos da música popular brasileira. Maria Bethânia, Onde Estará o Meu Amor? Como...

Vanderli Iluminado, Renato Mota e Patrícia Lobato, Sabiá, lá na gaiola. Lô Borges, Um Girassol da Cor do Seu Cabelo, música que ele fez com o irmão Márcio Borges. Maria Bethânia, Onde Estará o Meu Amor, de Chico César. Vamos ouvir agora Nana Caymmi cantando música de Dorival Caymmi.

0: Luiz, Melodia, Juventude Transviada, Gal Costa, Meu Bem, Meu Mal, de Caetano Veloso, João Bosco, dele, do Abel Silva, Quando o Amor Acontece. Nana Caymmi cantou Só Louco, de Dorival Caymmi.
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1: 2h27.
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3: Este é o Memória Nacional com você até às 5 da madrugada. Chico Buarque, o filho que eu quero ter.

0: Toquinho Aquarela, dele do Vinícius, Milton Nascimento, Coração Silvio, música que ele fez com Fernando Brant, Joyce Clariana e Chico Buarque, O Filho que Eu Quero Ter.
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0: E tem Elis Regina agora cantando Renato Teixeira.

0: Zé Cabaleiro comigo, Fagner, Flor da Paisagem, de Robertinho do Recife, Fausto Nilo, Caetano Veloso, O Canto do Povo de um Lugar. E a primeira foi Elis Regina com Romaria.
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0: 2h57.
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0: Uma ótima tarde para você. Este é o programa Memória Nacional. Vamos agora de Tunai com As Aparências Enganam.

0: Tavito, Rua Ramalhete, dele do Ney Azambuja. Eduardo Duzek, dele do Luiz Carlos Góes, Eu Velejava em Você. Adriana Calcanhoto, Mentiras. Tunai, As Aparências Enganam, dele do Sérgio Natureza.
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0: Memória Nacional te acompanha até às 5 da madrugada. Agora tem Erasmo Carlos cantando Grilos.

0: Cláudio Zoli, cada um, música de Ronaldo Barcelos. Marisa Monte, Não Vai Embora, parceria dela e do Arnaldo Antunes. Cadu Viana, Rádio, de Chico Amaral. Erasmo Carlos, dele e do Roberto Grilos.
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0: Quem chega agora é Cazuza com Um Trem para as Estrelas.

0: Socorro, parceria dele de Alice Ruiz. Cássia Eller, Lanterna dos Afogados. A primeira, Cazuza, Um Trem para as Estrelas, dele e do Gilberto Gil.
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0: Rede Inconfidência de rádio, tocando para você clássicos da música popular brasileira. Legião Urbana, Vamos Fazer um Filme.

0: Barão Vermelho, Bete Balanço, Tigres de Bengala, Agora ou Jamais, de Hit e Vinícius Cantuari. Heróis da Resistência, dublê de Corpo, de Leone e Lulu Martins. Legião Urbana, Vamos Fazer um Filme, música do Renato Russo.
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0: 3h56.
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0: Este é o programa Memória Nacional, que vai ao ar todos os dias da semana, de meia-noite às 5 da madrugada, na rede Inconfidência de Rádio. Chegando Walter Franco com o Serra do Luar.

0: Alceu Valença, Sete Desejos de Alceu Valença, Luiz Guedes e Thomas Roth, Milagre do Amor. Geraldo Azevedo, Táxi Lunar. Walter Franco, Serra do Luar.
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0: Sérgio Mendes, Lua Soberana.

0: Boca Livre cantou Quem Tem a Viola, de Zé Renato, Juca Filho e Cláudio Nutt. Beto Guedes, Lágrimas de Amor, de Luiz Guedes e Márcio Borges. Cláudio Nutt e Zé Renato, pelo Sim, pelo Não. Sérgio Mendes, Lua Soberana, de Ivan Lins e Vitor Martins.
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0: A próxima sequência começa com a dupla Sá e Guarabira.

0: Raul Seixas, Cowboy Fora da Lei, Zé Ramalho, Beira Mar, Elba Ramalho, Banquete dos Signos, de Zé Ramalho, Sai Guarabira, Primeira Canção da Estrada e O Pó da Estrada. As músicas são do Sá, do Zé Rodrigues e do Guarabira.
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0: Chegando Paula Fernandes com Pé de Manaus.

0: coisa de primeira.
1: Dominguinhos, isso aqui tá bom demais. A música é dele, do Nando Cordel. Nando Cordel com Patrícia Marques, Sabiá, de Luiz Gonzaga e Zé Dantas. Trio Forrozão, Você Endoideceu Meu Coração. Teve também Rolando Boldrin, Vi de Vida Marvada e Paula Fernandes, Pé de Manacá. Programa Memória Nacional termina aqui. Eu sou Valesca Falsi e agradeço a sua audiência. Estou de volta amanhã a partir de 12:30. A programação que você ouviu é da Lúcia Carneiro, trabalhos técnicos de Washington Bittencourt, na mesa de som Zé Carlos Figueiredo. Um abraço e até a próxima.
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2: Bom dia, Inconfidência. Tá começando agora. Estamos chegando e vamos até às 7:30 da manhã. Um ótimo dia para você. A programação musical é do Wilson De Luca, mixagens José Carlos Figueiredo. Eu sou Everton Gontijo e hoje abrimos com Melim.

0: Zélia Duncan e Capital Inicial, Eu Vou Estar, de Dinho, Ouro Preto e Alvin. Titãs, Para Dizer Adeus, de Tony Bellotto e Nando Reis. Guppy, Balada do Amor Inabalável, de Fausto Fawcett e Samuel Rosa. Nando Reis, Resposta, dele e Samuel Rosa. Melim, Ouvi Dizer, de Melim.
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0: Agora você ouve Caetano Veloso.

0: Feito em Minas, Jota Quest, Encontrar Alguém, a música é deles. Antes, os Paralamas do Sucesso, Saber Amar, do Herbert Viana e Caetano Veloso, Para Te Lembrar, de Ney Lisboa.
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0: Rádio Inconfidência FM 100,9, Brasileiríssima. Eduardo do SEC.

0: Nina Becker, Só Love, do Buchecha, Maria Rita, Agora Só Falta Você, de Rita Lee, Luiz Sérgio, Roupa Nova, Anjo, de Dalto e Cláudio Rabelo, Eduardo do Sec, Aventura, dele e Luiz Carlos Góes.
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0: Um ótimo dia para você. Vem aí a Cor do Som.

5 horas e 51 minutos. Genialidade brasileira.

0: Genialidade brasileira, Moraes Moreira, Pombo Correio, de Nascimento, Antônio Pires e Osmar Macedo. Antes, Vinícius Cantuária, Só Você, do Cantuária, e A Cor do Som, Menino Deus, de Caetano Veloso. 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
0: Bom dia, até agora esteve conosco na mesa de áudio José Carlos Figueiredo, vai descansar, está chegando o Reginaldo Silva e nos acompanha Brasileiríssima Djavan.

0: Rita Lee reza de Rita e Roberto de Carvalho. Vanderly, Ninguém Vai Tirar Você de Mim, de Roberto Carlos. Beto Guedes, Flor da Razão, de Beto. Márcio Borges e Ronaldo Bastos, Javan, dele, Cigano.
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0: Bom Dia em Confidência traz agora Tim Maia.

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2: Bom dia para você, ouvinte em Confidência. O destaque MG10, caminho para o centro da capital com trânsito movimentado, próximo entroncamento com a Avenida Cristiano Machado. Opção para o motorista que segue em direção à capital antes do trevo do bairro Serra Verde, passar por vias internas do bairro, como a Avenida Salamanca e, na sequência, a Avenida Vilarinho. O motorista pode escolher tanto pela Pedro I quanto pela Avenida Cristiano Machado. No sentido inverso, e deixa a capital em direção à Lagoa Santa e Confins, MG10 com o trânsito fluindo bem em sua extensão. 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Iago Proença, para a Rádio Inconfidência.
1: 6 horas e 14 minutos.

0: Feito em Minas, 14 bis, bola de meia, bola de gude, de Fernando Brant, Milton Nascimento. Antes, Mosca, Retratos e Canções, de Michael Sullivan e Paulo Massadas, Tim Maia, Leva, de Michael Sullivan e Paulo Massadas.
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4: Uma ótima quarta-feira para você, brasileiríssima Charlie Brown Jr.

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2: De volta com você, ouvinte em Confidência, o destaque Avenida José Cândido da Silveira, trânsito intenso no caminho para o centro da capital, motoristas reduzem a velocidade desde o encontro com a MG5 até o cruzamento com a rua Lauro Gomes Vidal. Não há informação de ocorrências no trecho, só o excesso de veículos e o tempo semafórico. Paciência é a palavra-chave para você, motorista. Uma opção para quem deixa bairros como Fernão Dias e São Marcos passar por vias internas de bairros até a Avenida Pastor Anselmo Silveira. Silvestre, na sequência, Avenida Cristiano Machado. No sentido inverso, José Cândido da Silveira com o trânsito fluindo bem em direção a Sabará. 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Iago Proença, para a Rádio Inconfidência. O céu...

0: Cláudio Soli, gostava tanto de você, do Edson Trindade. Ana Carolina, a canção tocou na hora errada. De Ana Carolina, Pato Fu, Vida Diet, do John. Skank, Dois Rios, de Samuel Rosa, Loborges e Nando Reis. Charlie Brown Jr., Céu Azul, de Chorão e Tiago Castanho.
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0: Aqui você ouve sempre o melhor da MPB, Ney Mato Grosso.

6 horas e 53 minutos. 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

0: Genialidade Brasileira, MPB 4, A Lua, de Renato Rocha. Antes, Rodrigo Borges com Martinália, Onde Deus Possa Me Ouvir, do Vanderly. Ney Mato Grosso, poema de Cazuza e Frejá.
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2: De volta com você, ouvinte em Confidência. O destaque é a Avenida José Cândido da Silveira, trânsito movimentado a caminho do centro da capital. Motoristas reduzem a velocidade desde a MG5 até o cruzamento com a rua Lauro Gomes Vidal. Opção de desvio para o motorista que deixa bairros da região Nordeste como Fernão Dias e São Marcos ou Penha, passar por vias internas do próprio Fernão Dias até a Pastora Anselmo Silvestre, onde o motorista acessa a Avenida Cristiano Machado em um outro ponto. No sentido inverso, Avenida José Cândido da Silveira, com o trânsito fluindo bem em direção a Sabará. 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
0: 6:57.
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0: Um ótimo dia para você. Quarta-feira na Brasileiríssima Tribalistas.

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0: Grupo Sempre Livre, fui eu, de Herbert Viana, que de Abelha Não Vou Ficar, do Tim Maia, Zé Cabaleiro Telegrama, do Zé Cabaleiro, Cássia Eller All Star, de Nando Reis, Tribalistas Velha Infância, deles Davi Moraes e Pedro Baby.
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0: Daqui a pouco você ouve o Jornal da Inconfidência. Agora tem o Grupo Nenhum de Nós.

0: Feito em Minas, Roberta Campos, Casinha Branca, de Gilson e Joran. Antes, Ana Rato, com Fernanda Takai, Todo Dia e Toda Hora com Você, de Ana Rato. Nenhum de Nós, O Astronauta de Mármore, de David Bowie, a versão de Teddy Filho. Chegamos ao final do Bom Dia em Confidência, que teve programação musical de Wilson De Luca, mixagens Reginaldo Silva e José Carlos Figueiredo. Eu sou Everton Gontijo, te desejo uma ótima quarta-feira. Continue na 100,9, vem aí o Jornal da Inconfidência.
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4: Destaque por rodovias BR-040, com pontos de lentidão para o motorista desde o Cincão em Contagem até o acesso ao anel rodoviário. Motoristas reduzem a velocidade neste trecho, ponto de atenção. Reflexo de ocorrência ainda sem detalhes neste trecho. Motorista a caminho da capital antes do trevo da Ceasa. Compensa passar pela Avenida Helena de Vasconcelos Costa e, na sequência, fazer o retorno na Via Expressa no sentido inverso. E desde a Belo Horizonte, a caminho de Sete Lagoas, BR-040, com o trânsito fluindo bem. O outro trecho da rodovia que liga Belo Horizonte a Itabirito, o trânsito flui com tranquilidade nos dois sentidos na manhã desta quarta-feira. 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Iago Proença para a Rádio Inconfidência.
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0: Em Belo Horizonte, são 7:30. Bom dia, hoje é quarta-feira, dia 6 de maio de 2026. Eu sou Regina Pala.
1: Eu sou Márcio Roney. Temperatura agora em Belo Horizonte de 19 graus. Confira os destaques de hoje no Jornal da Confidência.
0: Mortos em queda de avião em BH são sepultados e prédio atingido é parcialmente liberado.
1: Pesquisa aponta alta de preço em churrascarias e rodízios às vésperas do Dia das Mães.
0: Adolescente de 13 anos dispara tiros e mata duas pessoas em escola no Acre.
1: Essas e outras notícias você confere agora no Jornal da Confidência.
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0: 7:31. Serão sepultados nesta quarta-feira os corpos de duas das três vítimas fatais do acidente com monomotor que caiu no bairro Silveira, na região nordeste de Belo Horizonte. O corpo do empresário Leonardo Berganholi, de 50 anos, vai ser enterrado em Teófilo Otoni, no Vale do Mucuri. Já o funeral do piloto Wellington Oliveira, de 34 anos, acontece no interior do Paraná. O sepultamento do veterinário e filho do prefeito de Jequitinhonha, Fernando Moreira Souto, aconteceu ontem, na cidade do Nordeste Mineiro.
1: Ontem, técnicos do CENIPA passaram o dia analisando o local do acidente. O prédio onde a aeronave bateu foi liberado para os moradores depois do trabalho dos peritos, exceto nos apartamentos 301 e 302, devido ao impacto direto sofrido pela queda da aeronave. Os destroços do avião foram retirados durante a tarde. Os dois sobreviventes da tragédia, Emerson Cleiton Souza e Arthur Schaper Berganholi, seguem internados no Hospital João 23.
0: 7:32. Na semana do Dia das Mães, pesquisa aponta alta de preço em churrascarias e rodízios na Grande BH. Os detalhes com o repórter Leandro Siqueira.
3: As famílias que pretendem comemorar o Dia das Mães com um belo almoço em Belo Horizonte, na região metropolitana, devem se preparar, principalmente se optarem pelas churrascarias. Uma pesquisa do site Mercado Mineiro apontou alta no valor dos rodízios em comparação ao mesmo período do ano passado. Segundo o diretor

0: Do site Feliciano Abreu, os aumentos ficaram bem acima da inflação, mesmo nos dias de semana.
1: Durante a semana, o rodízio, que era em média R$ 100, passou para R$ 110, um aumento de 10%. Já nos finais de semana e feriados, o rodízio, que era em média R$ 108, passou para R$ 121, um aumento de 12,64%. E nas datas comemorativas, o aumento ainda foi maior, de R$ 112, passou para R$ 127, em média, um aumento de 13% em um ano. Ou seja, até para ir almoçar com a mãe e com a família, está mais caro em relação ao ano passado, refletindo também o preço das carnes, principalmente bovina.
0: Como existe uma grande variedade de churrascarias e rodízios, o consumidor deve ficar atento à qualidade do serviço, à localização e outros custos.
1: O valor para datas comemorativas do rodízio de carnes custa de R$ 67,90 até R$ 219,90, uma diferença de 223%. Lembrando que nesse valor só tem o rodízio. Você vai pagar à parte o suco, refrigerante, bebidas, estacionamento, 10% e sobremesa. Então tem que ficar atento e planejar bastante. Nos dias comuns também tem variações. Hoje, por exemplo, de segunda a sexta-feira, no rodízio, quem quiser antecipar a comemoração pode pagar até mais barato, de R$ 54,90 até R$ 219,90, uma diferença de 300% entre os rodízios.
0: A pesquisa foi realizada nas principais churrascarias e restaurantes com rodízio de Belo Horizonte, região metropolitana, entre os dias 26 e 30 de abril. O levantamento completo está disponível no site Mercado Mineiro e no aplicativo com oferta. Reportagem Leandro Siqueira.
2: 7h34. Após a assembleia realizada nesta terça-feira na Praça da Estação, os trabalhadores da Rede Municipal de Educação de Belo Horizonte decidiram manter a greve por tempo indeterminado. A categoria afirma que a prefeitura não abriu negociações desde o início da paralisação, na semana passada. Os servidores reivindicam uma solução para a sobrecarga nas escolas e a ausência de profissionais de apoio.
3: Em nota, a Secretaria Municipal de Planejamento, Orçamento e Gestão afirmou que existe um acordo vigente firmado com a categoria no ano passado, prevendo compromissos com efeitos até 2026, o que inclui a recomposição salarial. Já a Secretaria Municipal de Educação disse que tem se reunido com representantes dos servidores desde o início do ano e que algumas medidas já foram implementadas para a valorização dos profissionais.
2: 7h35. Golpes da pirâmide financeira se reinventam com internet e inteligência artificial e Procon do Ministério Público faz alerta para evitar novas vítimas. A reportagem é de Vinícius Araújo.
4: Promessa de dinheiro fácil, lucro rápido e renda garantida. Esse é o discurso usado em um dos golpes mais antigos do mercado, a pirâmide financeira. Mesmo conhecida, esse tipo de fraude continua fazendo vítimas e hoje aparece com novas roupagens, principalmente na internet. Uma vítima conta que caiu no golpe após receber uma proposta de um amigo de infância. A ideia seria lucrar com ações judiciais contra companhias aéreas. O negócio parecia simples: investir R$ 1.000 e depois receber até 7.000 com o resultado dos processos.
5: Ele oferecia para o consumidor a opção de, em vez do consumidor entrar com a ação ali normalmente, igual se fazia, e esperar o processo, né, ir até acordo ou julgamento, ele oferecia para a pessoa a opção da pessoa pegar R$ 1.000 já na contratação ali e assinar como se fosse uma procuração, um termo lá, abrindo mão de qualquer risco ou bônus que o processo tivesse. O que ele alegava era o seguinte: que o negócio estava tendo uma procura muito grande, que ele tinha uma base lá cadastrada com um monte de cliente já pronto para entrar com as ações, e ele tinha que pagar R$ 1.000 para cada uma pessoa dessa. E aí eu fiz um investimento, o primeiro investimento deu certo, e aí no segundo investimento que eu fiz, na hora de receber, ele não pagou e começou a enrolar.
4: Depois de cobrar o amigo, ele percebeu que não era o único prejudicado. Outras pessoas próximas também haviam sido enganadas. Segundo o assessor jurídico do PROCON do Ministério Público de Minas Gerais, Ricardo Amorim, esse tipo de esquema funciona com uma lógica simples: quem entra primeiro recebe o dinheiro de quem entra depois. O problema é que, para continuar funcionando, é preciso atrair cada vez mais pessoas, até que chega um momento em que o sistema não se sustenta.
6: E a pirâmide financeira, ela tem uma característica, que alguns que entram no começo têm algum lucro. Os cabeças, né, da pirâmide financeira, eles têm muito lucro, é aqueles que montam a pirâmide. Alguns que entram no início vão ter algum ganho. E o restante, eu diria aí que 95%, 90%, não tem ganho algum, além de perder tudo o que pagou.
4: Nos últimos anos, os golpes foram reinventados. Muitos aparecem ligados a criptomoedas, plataformas digitais e promessas de renda automática. Ricardo Amorim destaca que os golpes estão cada vez mais sofisticados por conta de tecnologias utilizadas e até inteligência artificial para convencer as vítimas.
6: Isso foi migrando e agora é tudo digital. Então, o que se promete não é água, não é energético, não é perfume, não é nada disso. O que se promete são investimentos, são moedas que ninguém entende, nem quem está oferecendo entende. E o que se fala para aquele consumidor, para aquela pessoa, são os ganhos fáceis, né? Ela vai conhecer, sim, uma ou outra pessoa que se dá bem, se deu bem ou finge que se dá bem. Vai ser o seu amigo, colega de trabalho, vai ser um parente, muitas vezes. E ela vai acabar sendo seduzida por isso.
4: Especialistas alertam que pirâmide financeira é crime e não existe investimento sério com promessa de ganho fácil e garantido.
6: Se a promessa for muito boa, a possibilidade de fraude e dessa pessoa perder todo o seu dinheiro também é muito grande. Quando aquela conversa começa assim, olha, eu tenho um negócio que vai mudar a sua vida, amanhã no local tal você comparece que eu vou te explicar como é que é, a gente vai fazer um evento lá, você já pode saber. Tente identificar e entender qual é o produto ou serviço. Pagamento inicial também é um sinal grandioso de estelionato. A primeira pergunta que tem que ser feita é o seguinte, tá, mas onde está a autorização do Banco Central, que seja da Comissão de Valores Imobiliários, que seja do Conselho Monetário Nacional, não sei. Tem que haver alguma forma de controle.
4: A orientação é desconfiar sempre de propostas milagrosas para não cair em um golpe. Do Ministério Público de Minas Gerais, Vinícius Araújo.
3: Jornal da Inconfidência, 7h39. O BNDES anunciou financiamento de R$500 milhões para obras de combate a enchentes e adaptação climática em Belo Horizonte. Os recursos vão viabilizar ações do programa BH Resiliente, com foco na redução de alagamentos, deslizamentos e na ampliação de áreas verdes.
2: Do total, 480 milhões são do Fundo Clima e 20 milhões do BNDES Investe Impacto. Entre as intervenções previstas estão a construção de bacias de contenção, criação de parques, recuperação de rios e contenção de encostas.
3: 7h40. O governador Matheus Simões vai enviar um despacho ao IEFA, Instituto Estadual do Patrimônio Histórico e Artístico, para iniciar o processo de reconhecimento do Mineirês como Patrimônio Cultural e Material de Minas Gerais. De acordo com o governo, o objetivo é estudar a proteção do dialeto característico falado no estado.
2: O anúncio foi feito por Simões durante a abertura do 41º Congresso Mineiro de Municípios, que acontece no Expo Minas, em Belo Horizonte. O evento é promovido pela Associação Mineira de Municípios e deve reunir 10 mil participantes, entre autoridades, agentes municipais e líderes políticos.
3: Com o envio do despacho, o IEFA vai fazer uma análise técnica com pesquisas, escutas, registros e elaboração de um dossiê sobre o mineirês, incluindo expressões, modos de falar, cadências, causos, formas de tratamento, entre outras características. Ao final, o estudo deve ser encaminhado ao Conselho Estadual do Patrimônio Cultural, responsável por deliberar pelo reconhecimento em votação.
2: Esportes. 7h42. O Atlético empatou por 2-2 com o Juventude nesta terça-feira no Estádio Centenário, no Uruguai, pela quarta rodada da Copa Sul-Americana. O Galo abriu 2 gols de vantagem com Alan Minda e Vitor Hugo, mas sofreu empate no fim da partida com gols de Pablo Lago e Marcelo Pérez.
3: Com o resultado, a equipe mineira chegou a 4 pontos e se complicou para conseguir a classificação às oitavas de final. O Atlético pode retornar à lanterna do grupo hoje, dependendo do resultado do confronto entre Puerto Cabello e Cienciano.
2: 7h42, a seguir no Jornal da Inconfidência. Adolescente de 13 anos dispara tiros e mata duas pessoas em escola no Acre.
3: Casa Branca confirma encontro entre Lula e Trump amanhã. A gente já volta.
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8: O Flow, diário de ciclo menstrual, é um aplicativo usado principalmente para prever ciclos menstruais, ovulação e gravidez. Um dos destaques do app é a sua interface intuitiva, com calendários e marcações, previsões precisas do ciclo menstrual e acompanhamento detalhado de sintomas. No modo Flow A2, casais podem fazer acompanhamento da gravidez. É uma boa ferramenta para qualquer mulher que queira monitorar seu ciclo menstrual e entender melhor o seu corpo. O aplicativo Flow, diário de ciclo menstrual, está disponível para download na Apple Store e no Google Play, oferecendo tanto uma versão gratuita quanto recursos premium que exigem assinatura. Eu sou Débora Rajão e essa edição do App do Bom teve produção de Júlia Heine, trabalhos técnicos de Celso Júnior.
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3: Previsão do tempo.
2: A quarta-feira segue com tempo estável em Minas Gerais. Uma região de alta pressão inibe a formação de nuvens e mantém o predomínio de céu claro e grande amplitude térmica no estado. De acordo com o IMET, não há perspectivas de mudanças nas condições de tempo ao longo do restante da semana.
3: Por isso, a gente ainda deve ter dias com temperaturas amenas pelas manhãs e tardes quentes em grande parte do estado. Em Belo Horizonte, a previsão é de céu claro a parcialmente nublado. A temperatura máxima pode chegar hoje aos 28 graus, com umidade relativa do ar mínima em torno de 35% no período da tarde.
2: 7h46. A classificação indicativa do YouTube no Brasil aumentou para 16 anos. A mudança feita pelo governo leva em conta a exposição de crianças a conteúdos sensíveis. Entenda na reportagem de Osamel Gauri.
9: O governo federal aumentou de 14 para 16 anos a classificação indicativa do YouTube no Brasil. A decisão, publicada nesta terça-feira, foi tomada após análise técnica do Ministério da Justiça e Segurança Pública. A pasta identificou na plataforma conteúdos considerados inadequados para menores de 16 anos. Isso significa que, a partir de agora, o YouTube passa a não ser recomendado para usuários abaixo dessa idade. A nova classificação deverá aparecer de forma visível nas lojas de aplicativos e antes do acesso ao serviço. Além disso, o selo com idade precisa informar os motivos da classificação, como conteúdo sexual, drogas, violência extrema e linguagem imprópria. Segundo o governo, a medida é apenas informativa e não representa censura ou retirada de vídeos da plataforma. A classificação é um instrumento de informação de idade para auxiliar os pais e os responsáveis
10: sem restringir a circulação de ideias ou a liberdade de expressão. Os conteúdos continuam disponíveis, mas com uma recomendação de idade mais restritiva. De acordo com o Ministério da Justiça, a mudança foi motivada pela presença de conteúdos que abordam temas considerados sensíveis para crianças e adolescentes. O documento cita, por exemplo, uma nova leva de animações amplamente difundidas na plataforma, conhecida como novelas de frutas. Os personagens são frutas e vegetais, geralmente de aparência bastante atrativa para o público infanto-juvenil. Mas as tramas, conforme a pasta, apresentam temas com apelo sexual, violência doméstica, preconceito, assassinatos, estupros, tráfico e consumo de drogas. A reclassificação, segundo o governo, faz parte do chamado ECA Digital, o Estatuto da Criança e do Adolescente para o Ambiente Online. A política leva em conta fatores como exposição a conteúdos sensíveis, interação com desconhecidos e sistemas de recomendação de conteúdo, os chamados algoritmos. Na semana passada, o governo já havia aumentado a classificação indicativa de outras plataformas, como o TikTok, Kawai e Pinterest. Em nota, o YouTube afirmou que apura internamente a reclassificação. Da Rádio Nacional em Brasília, Oussama El Ghauri.
3: 7h48. Termina hoje o prazo para regularizar, transferir ou tirar o título de eleitor a tempo de votar nas eleições de outubro. Atualizações de cadastro e pendências com a Justiça Eleitoral também só podem ser resolvidas até esta quarta-feira.
2: Quem já tem a biometria cadastrada pode fazer as solicitações online, sem enfrentar filas nos cartórios ou postos de atendimento do TRE. Para saber se já tem a biometria cadastrada, o cidadão pode fazer a consulta no site do Tribunal Superior Eleitoral ou ligar para o Disque Eleitor no número 148. Também é possível obter a informação no aplicativo e-título.
3: 7h49. Já foi iniciado o prazo para renegociação de dívidas pelo novo Desenrola Brasil. Mas os interessados devem ficar atentos às condições para quitar os boletos atrasados. Ouça com a repórter Sayonara Moreno.
11: Pelos próximos 90 dias, os brasileiros endividados poderão renegociar dívidas com descontos e usar parte do FGTS para quitar os débitos. Mas para aderir ao novo Desenrola Brasil, é preciso se enquadrar nos seguintes requisitos. A renda mensal não pode ser maior que R$ 8.100. Só podem ser negociadas as dívidas contratadas até 31 de janeiro deste ano e as parcelas devem ter atraso entre 90 dias e 2 anos. Quanto mais antiga a dívida, maior o desconto. Com os requisitos preenchidos, atenção para quais dívidas podem ser negociadas. As de cartão de crédito nas modalidades parcelada e rotativa, cheque especial, que é aquele valor usado na conta corrente dentro do limite de crédito, e empréstimo pessoal sem desconto em folha. Na modalidade Desenrola Famílias, também há possibilidade de melhorar as condições de crédito consignado para servidores públicos, aposentados e pensionistas e também renegociar dívidas do FIES. Os descontos variam de 30% a 90% com juros reduzidos. Além disso, o trabalhador pode sacar um valor do FGTS para pagamento desses débitos, 20% do saldo total ou R$ 1.000. Basta escolher o valor maior para quitar toda ou parte da dívida. Quem quitar débitos de até R$ 100 vai ter o nome limpo imediatamente. E mais uma vez, a adesão é a partir desta terça, mas o programa de renegociação vai durar 90 dias. E quem aderir ao programa fica com o CPF bloqueado por um ano para participação em apostas online. Para renegociar as dívidas pelo novo Desenrola, basta procurar o banco, a instituição financeira ou usar o aplicativo do programa. Também é possível acessar o site na internet desenrola.gov.br. Da Rádio Nacional em Brasília, Sayonara Moreno.
2: 7h51. O Supremo Tribunal Federal formou o placar de 4-1 para negar mais um recurso a favor do direito à revisão da vida toda das aposentadorias do INSS. Até o momento, os ministros Nunes Marques, Carmen Lúcia, Cristiano Zanin e Alexandre de Moraes votaram para manter a decisão da Corte, que em março de 2024 entendeu que os aposentados não podem optar pela regra mais favorável para recálculo do benefício.
3: O STF julga um recurso da Confederação Associação Nacional dos Trabalhadores Metalúrgicos. O único voto favorável aos aposentados até agora é o do ministro Dias Toffoli. Ele votou pela modulação dos efeitos da decisão da corte para garantir o direito aos aposentados que entraram com ações judiciais no período entre a data da decisão do Superior Tribunal de Justiça, que reconheceu a revisão, e a data do veto do STF.
2: Jornal da Confidência, 7h52. Adolescente de 13 anos dispara tiros contra a escola no Acre. Duas funcionárias morreram e outras duas pessoas ficaram feridas. As informações com Bianca Paiva.
12: A Polícia Civil do Acre investiga as circunstâncias de um crime ocorrido nesta terça-feira no Colégio Instituto São José, na capital Rio Branco. Uma adolescente de 13 anos teria feito disparos com arma de fogo, segundo informações preliminares da Polícia Militar do Estado, e atingido quatro pessoas, três funcionárias e um aluno da escola. De acordo com o governo acreano, duas funcionárias morreram no local e as demais vítimas foram encaminhadas ao pronto-socorro. O adolescente, que teria assumido a autoria dos disparos, já se encontra sob custódia do Estado. A arma de fogo foi apreendida. O responsável legal pelo suspeito e também proprietário da arma está preso. Como protocolo de segurança, a Secretaria de Estado de Educação e Cultura do Acre suspendeu as aulas em todas as escolas da rede estadual de ensino por 3 dias. Além de manifestar solidariedade às famílias das vítimas, o governo acreano informou que está mobilizando equipes de apoio psicossocial para oferecer suporte aos alunos, professores e demais envolvidos. Da Rádio Nacional em Brasília, Bianca Paiva.
3: 7,54. O dólar fechou em forte queda nesta terça-feira, vendido a R$ 4,91, com recuo de 1,12%, atingindo o menor valor desde janeiro de 2024. Ao longo do dia, a moeda operou em baixa e chegou a R$ 4,90 na mínima da sessão. No acumulado de 2026, a desvalorização frente ao real já passa de 10%.
2: O movimento foi impulsionado pela maior busca global por ativos de risco, favorecendo moedas de países emergentes. Mesmo com tensões no Oriente Médio, a manutenção de um cessar-fogo parcial entre Estados Unidos e Irã ajudou a reduzir a aversão dos investidores. A Bolsa brasileira acompanhou o cenário externo positivo e avançou, também sustentada por bons resultados corporativos.
3: 7,55 Internacional. China pede reabertura mais rápida do Estreito de Hormuz. E Casa Branca confirma encontro entre Lula e Trump amanhã. Da RFI, Daniela Franco.
13: O ministro chinês das Relações Exteriores, Wang Yi, pediu nessa quarta o fim das hostilidades no Oriente Médio, fazendo um apelo para que os Estados Unidos e o Irã reabram o mais rápido possível o Estreito de Hormuz. As declarações foram feitas por meio de um comunicado antes do encontro entre Wang Yi e o chefe da diplomacia iraniana Abbas Araghchi em Pequim. O pedido da China ocorre algumas horas depois que o presidente dos Estados Unidos, Donald Trump, suspendeu a Operação Projeto Liberdade de escolta de navios através do Estreito de Hormuz, que havia iniciado na segunda-feira. Na rede social Truth Social, o líder republicano indicou que tomou a decisão, segundo suas palavras, levando em conta o enorme sucesso militar dos Estados Unidos e os grandes avanços rumo a um acordo completo e definitivo com os líderes iranianos. Apesar do cessar-fogo que segue em vigor, o exército israelense ordenou nessa manhã que moradores de 12 cidades no sul do Líbano deixem a região em previsão de novos ataques contra o grupo Hezbollah no local. A Casa Branca confirmou nesta terça que o presidente dos Estados Unidos, Donald Trump, vai receber o presidente Lula na quinta em Washington. Quem traz os detalhes é a Luciana Rosa, de Nova York.
14: A viagem de Lula está prevista para esta quarta, com chegada à noite na base aérea de Andrews e retorno logo após o encontro de quinta. A reunião será classificada como uma visita de trabalho, um formato mais enxuto e deve focar em temas econômicos e de segurança, incluindo comércio, crime organizado e parcerias estratégicas. O encontro também é visto como uma tentativa de reaproximação entre Brasil e Estados Unidos após tensões recentes, como disputas comerciais e tarifas. De Nova York, Luciana Rosa para a RFI.
3: 7h57, o Jornal da Inconfidência fica por aqui. A apresentação foi de Regina Pala e Márcio Roney.
2: Editores Gustavo Abreu, Marcos Tadeu e Renato Silveira. Na mesa de áudio, Reginaldo Silva.
3: Gerente de Jornalismo e Esportes, Rodrigo Balbino.
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3: De hora em hora, o jornalismo também volta com Repórter Inconfidência. 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
2: Obrigado pela sua audiência e uma ótima quarta-feira.
3: Bom dia.
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16: De volta com você, ouvinte Inconfidência. Voltamos a falar da BR-040 em Contagem. Ali na curva do bairro Jardim Bandeirantes tem informação de ônibus com pane mecânica. O motorista enfrenta filas neste trecho. E um pouco mais à frente, na chegada à capital, reta do Califórnia, com um trânsito intenso em direção ao anel rodoviário. A opção de desvio para o motorista antes do trevo da Ceasa, pegar a pista marginal e a avenida Ápio Cardoso para fazer o retorno na Via Expressa. A avenida Helena de Vasconcelos Costa não é opção para quem deixa a região da Ceasa, pois por lá também tem pontos de atenção para o motorista ali na altura do Perobas. Neste contexto, muita paciência para você ao volante. No sentido inverso, BR-040 com o trânsito fluindo bem em direção Esmeraldas e Sete Lagoas. 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Iago Proença para a Rádio Inconfidência.
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2: 7h59.
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2: Olá, bom dia para você acompanhando a Brasileiríssima manhã de quarta-feira. Hoje é dia 6 de maio. Música e notícia no ar comigo, Márcio Roney. Regina Pala, bom dia, Regina.
3: Olá, Márcio, bom dia. Excelente quarta-feira a você, ouvinte 100,9. Bom ter você conosco. Fique por aí. Vamos juntos até às 11 da manhã.
2: Programação musical de Wilson Deluca e trabalhos técnicos Reginaldo Silva. São 8h02. O programa começa com Gal Costa.

A gente ouviu Marcos Valle, Água de Coco, de Marcos e Paulo Sérgio Valle, Elis Regina, Madalena, de Van Lins e Ronaldo Pires. Guilherme Arantes, Coisas do Brasil, de Guilherme Nelson Mota. E abrindo o programa, Gal Costa, Meu Bem e Meu Mal, de Caetano Veloso. 8:17.

8:24.

0: Você ouviu João Bosco, Bijuterias, dele com Aldir Blanc, Ana Rato, Dois Perdidos, Arnaldo Antunes e Marisa Monte, Vanessa da Mata, Amado, música da Vanessa com Marcelo Genesi, 8h26. 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
1: De volta com você, ouvinte em Confidência. O destaque é Avenida Antônio Carlos, caminho para o centro, tem ocorrência um pouco depois do cruzamento com a Avenida Abraão Caram. Motoristas em velocidade reduzida até o Colégio Militar, quem deixa a Pampulha. Uma opção de desvio passando pela Avenida Alfredo Camarate, na sequência a Carlos Luz. No sentido inverso, o motorista que deixa o centro da capital a caminho da Pampulha, o trânsito flui com tranquilidade, tanto na Avenida Antônio Carlos quanto na Avenida Carlos Luz, da manhã desta quarta-feira. 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Iago Proença para a Rádio Inconfidência.
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0: São 8h29, ótima manhã para você. Marcelo Genesi, Laura Lavieri.

0: A banda Legião Urbana, Se Fiquei Esperando Meu Amor Passar, música do grupo Nando Reis, N de Nando Reis, e também Marcelo Genesi e Laura Vieira. A canção é do próprio Genesi, Pra Sonhar, 8h42. Mortos em queda de avião em BH são sepultados e prédio atingido é parcialmente liberado. Regina.
1: É, Márcio. Vão ser sepultados hoje os corpos de duas das três vítimas fatais do acidente com o monomotor que caiu no bairro Silveira, na região nordeste de BH. O corpo do empresário Leonardo Berganholi, de 50 anos, vai ser enterrado em Teófilo Otoni, no Vale do Mucuri. Já o funeral do piloto Wellington Oliveira, de 34 anos, acontece no interior do Paraná. O sepultamento do veterinário e filho do prefeito de Jequitinhonha, Fernando Moreira Souto, aconteceu ontem, na cidade do Nordeste Mineiro. Ontem, técnicos do CENIPA passaram o dia analisando o local do acidente. O prédio onde a aeronave bateu foi liberado para os moradores depois do trabalho dos peritos, exceto nos apartamentos 301 e 302, por causa do impacto direto sofrido pela queda do avião. Os destroços foram retirados durante a tarde. Os dois sobreviventes da tragédia, Emerson Cleiton Souza e Arthur Schaper Berganholi, seguem internados no Hospital João 23. São 8h43.
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0: Você ouviu Lô Borges, Equatorial, canção dele, Márcio Borges e Beto Guedes. Lulu Santos, Certas Coisas, de Lulu e Nelson Motta. Rita Lee, Doce Vampiro, música da Rita. 8h55.
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3: Olá, bom dia. Mais de 700 bairros de Belo Horizonte e da região metropolitana estão com o abastecimento de água afetado nesta quarta-feira. O problema é provocado por um animal de grande porte, possivelmente uma égua, que teria acessado uma adutora do sistema Rio das Velhas na tarde de ontem. A Copasa informou, por meio de nota, que suas equipes seguem trabalhando na retirada do animal da tubulação. A empresa utiliza recursos tecnológicos avançados, como drones e equipamentos de inspeção robótica, que permitem a análise interna detalhada em pontos de difícil acesso. Ainda, segundo a Copasa, a estação de tratamento de água permanece em prontidão para reiniciar as atividades do sistema, além das regiões Centro, Sul, Noroeste, Nordeste, Norte, Pampulha e Venda Nova, na capital. O abastecimento é afetado em bairros de Contagem, Nova Lima, Raposos, Ribeirão das Neves, Sabará, Santa Luzia e Vespasiano. A BH Trans realiza nesta manhã intervenções na Avenida Cristiano Machado, entre a Avenida Sebastião de Brito e a Rua Oscar Caçangueira, sentido bairro Centro. O motivo é a continuidade das obras de remanejamento de rede da Gasmig. Duas faixas de rolamento da Cristiano Machado vão ficar interditadas por aproximadamente 30 dias. Durante esse período, a faixa exclusiva para ônibus poderá ser utilizada por todos os veículos no trecho em obras. O PROCON do Ministério Público suspende venda do suplemento KS Detox em Minas Gerais por irregularidades e risco ao consumidor. Repórter Vinícius Araújo tem as informações.
4: A venda do suplemento KS Detox foi suspensa em todo o estado por determinação do PROCON do Ministério Público de Minas Gerais. A medida foi tomada após laudos identificarem irregularidades na composição, na rotulagem e nas informações ao consumidor. Segundo a apuração, o produto apresenta divergência entre o peso informado e o conteúdo real, além de ingredientes não declarados na embalagem. Também foi identificada a presença de derivados de trigo, apesar da indicação de que o produto não contém glúten, o que pode representar risco à saúde. O PROCON apontou ainda o uso de informações consideradas enganosas, como as expressões 100% natural, rápida absorção e testado e aprovado. Inserções que podem induzir o consumidor a erros sobre a eficácia e a composição do produto. A decisão determina a suspensão da comercialização, inclusive em plataformas digitais, até a regularização completa. O caso foi encaminhado à polícia para apuração de possíveis crimes contra as relações de consumo. Do Ministério Público de Minas Gerais, Vinícius Araújo.
3: Repórter em Confidência, redação Renato Silveira, apresentação Tarcísio Lopes.
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5: De volta com você, ouvinte em Confidência. O destaque agora é a Avenida Antônio Carlos, caminho para o centro da capital, tem ocorrência um pouco antes do viaduto São Francisco. Motoristas em velocidade reduzida desde o cruzamento com a Avenida Santa Rosa. Quem deixa a Pampulha é a opção desvio, passando pela Avenida Alfredo Camarate, na sequência, Avenida Carlos Luz. No sentido inverso, quem deixa o centro da capital, o trânsito flui com tranquilidade, tanto na Avenida Carlos Luz quanto Antônio Carlos, na manhã desta quarta-feira. 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Iago Proença, para a Rádio Inconfidência.
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0: 8h59.
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0: Agora são 9 horas, ótima manhã para você aqui na Brasileiríssima. Lembrança de Belchior.

0: A banda aqui de Abelha, Nada Tanto Assim, de Leone e Bruno Fortunato, Arnaldo Antunes, Socorro, música dele com Alice Ruiz, Cássia Heller, Palavras ao Vento, de Marisa Monte e Moraes Moreira, e abrindo o bloco, Belchior, Tudo Outra Vez, canção dele, 9:15.
1: Previsão do tempo.
2: Estável em Minas. Uma região de alta pressão inibe a formação de nuvens e mantém o predomínio de céu claro e grande amplitude térmica no estado. De acordo com o IMET, não há perspectivas de mudanças nas condições de tempo ao longo do restante da semana. Por isso, a gente ainda deve ter dias com temperaturas amenas pelas manhãs e tardes quentes em grande parte do estado. Em BH, céu claro a parcialmente nublado. A temperatura máxima pode chegar hoje aos 28 graus. Neste momento, 22 graus. Umidade relativa do ar mínima em torno dos 35% à tarde. São 9:16. Bom dia.
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4: Que tal conhecer um pouco mais sobre a literatura negra de Minas Gerais? Nascida em Belo Horizonte, Conceição Evaristo trabalhou como empregada doméstica, fez faculdade de letras, se tornou professora e é reconhecida como uma das maiores escritoras negras da atualidade. Em obras renomadas como Olhos d'Água, a mineira denuncia a dura realidade dos povos negros e periféricos no Brasil, de forma poética, sem perder o tom crítico. Através de seus livros, Conceição dá voz à população pobre e marginalizada do país, se tornando uma importante figura nacional. Que tal saber mais sobre essa incrível autora visitando a biblioteca mais próxima?
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0: São 9:17, bom ter você por aqui, na Inconfidência, Jane Duboc.

0: Essa foi a banda Skank, a canção é do Caetano, Beleza Pura, Zé Cabaleiro, Quase Nada, dele com Alice Ruiz, Jane do Boque, Bessame de Flávia Venturini e Murilo Antunes. 9:28.
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2: De volta com você, ouvinte em Confidência, o destaque é a BR-040 em Contagem. Motoristas reduzem a velocidade desde o Jardim Bandeirantes até o acesso a um anel rodoviário. Isso é reflexo de ocorrência na rodovia. Opção para o motorista na altura do trevo da Ceasa, seguir pela Avenida Helena de Vasconcelos Costa e, na sequência, fazer o retorno na Via Expressa. No sentido inverso, trânsito tranquilo na BR-040 em direção a Brasília. 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Iago Proença para a Rádio Inconfidência.
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3: São 9h31. Música e Notícia, agora dando destaque a Adriana Calcanhoto.

0: Esse foi Hit pelo Interfone, canção dele com Bernardo Vilhena, Paralamas do Sucesso, Tendo a Lua, de Herbert Viana e Tetê Tilê. Caetano Veloso, Trem das Cores, música do Caetano, e Adriana Calcanhoto, Gatinha Manhosa, de Roberto e Erasmo Carlos. São 9h43. BNDES financia obras de combate a enchentes e adaptação climática em BH. Regina.
1: Isso, Márcio. A instituição anunciou o financiamento de R$500 milhões para obras de combate a enchentes e adaptação climática em BH. Os recursos vão viabilizar ações do programa BH Resiliente. O foco é na redução de alagamentos, deslizamentos e na ampliação de áreas verdes. Desse total, R$480 milhões são do Fundo Clima e R$20 milhões do BNDES Investe Impacto. Entre as intervenções previstas estão a construção de bacias de contenção, criação de parques, recuperação de rios e também contenção de encostas. Bom ter você conosco, ótimo dia. São 9h44.

0: 952.
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0: Esse foi Milton Nascimento, Encontros e Despedidas, canção do Milton com Fernando Brant, Marina Machado, Vagalumes, de Afonsinho, e Marina Lima, Acontecimentos, canção da Marina com Antônio Cícero. 9h56.
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2: Bom dia! Universidade Católica do Chile e Cruzeiro se enfrentam hoje pela primeira rodada do retorno do Grupo D da Copa Libertadores da América. Às 11 horas da noite, pelo horário de Brasília, Universidade Católica recebe o Cruzeiro lá em Santiago. Detalhe, a Rádio Inconfidência transmite o confronto entre chilenos e mineiros a partir das 11 horas da noite. Repito, 11 horas pelo horário de Brasília. 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
0: 9h57.
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0: São 9h58, Música e Notícia com você até às 11. E agora o destaque é o seu Valença.

canção é do Guilherme Arantes, a gente ouviu com o grupo MPB4 Labirinto. Gilberto Gil Esperando na Janela, de Targino Godinho, Raimundinho, do Acordeon e Manuca. Alceu Valença, Tropicana, dele com o Vicente Barreto. 10 e 10.

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Feito em Minas.

0: São 10h23, a gente ouviu do Fônico Amor é um Presente a Se Dar, canção do Dudu, Ana Carolina, Quem de Nós Dois, versão da Ana com Dudu Falcão. Djavan, Meu Bem Querer, canção dele. O falar mineiro pode se tornar patrimônio imaterial do Estado, Regina.
1: Isso, Márcio. O governador Matheus Simões vai enviar um despacho ao IEFA, Instituto Estadual do Patrimônio Histórico e Artístico, para iniciar o processo de reconhecimento do mineirês como patrimônio cultural imaterial de Minas. De acordo com o governo, o objetivo

0: é estudar a proteção do dialeto característico falado no estado. O anúncio foi feito por Simões durante a abertura do 41º Congresso Mineiro de Municípios, que acontece no Expo Minas, em Belo Horizonte. O evento é promovido pela Associação Mineira de Municípios e deve reunir cerca de 10 mil participantes, entre autoridades, agentes municipais e líderes políticos. Com o envio do despacho, o IEFA vai fazer uma análise técnica, com pesquisas, escutas, registros e elaboração de um dossiê sobre o mineirês, incluindo expressões, modos de falar, cadências, causos, formas de tratamento, entre outras características. Ao final, o estudo deve ser encaminhado ao Conselho Estadual do Patrimônio Cultural, responsável por deliberar pelo reconhecimento em votação. São 10h25, bom dia. 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

0: refrigério.
1: O Festival Quatro Estações chega à 10ª edição, com uma programação intensa no bairro Vale do Sol, em Nova Lima.
2: Olá, ouvintes, aqui é Paty Manata, sou uma das coordenadoras do Festival Quatro Estações e passando aqui para convidar vocês para a 10ª edição do festival. 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

0: Eu sou o Pedro Henrique Vieira e essa foi mais uma edição do Plug. Nos trabalhos técnicos, Washington Bittencourt.
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2: Agora são 10h28, Música e Notícia com você, relembrando o encontro de Gal Costa e Caetano Veloso.

0: Esse foi Beto Guedes, Amor de Índio, canção do Beto com Ronaldo Bastos. Baby do Brasil, Mauê com você, música da Baby, Gal Costa e Caetano Veloso, Sorte, composição do Ronaldo Bastos. 10h40.
1: Hora de saber o que é destaque na edição de hoje do Jornal Minas, primeira edição, no ar sempre de segunda a sexta-feira, ao meio-dia, pela Rede Minas. Chegando Lorena Mendonça, bom dia Lorena.
2: Ei Regina, bom dia também para os nossos ouvintes. Vamos para mais uma edição de hoje do Jornal Minas com os destaques. Olha só, cidadãos de todo o país têm até hoje para obter o primeiro título ou regularizar o documento na Justiça Eleitoral. Quem não atualizar a situação fica impossibilitado de votar nas eleições 2026 em outubro. Então, recado importante para você que ainda está com esses documentos aí em atraso ou ainda não tem o documento, tem que correr, porque o prazo termina hoje. Olha só, Regina, uma égua caiu em uma adutora da Copasa. Ela já foi retirada. E essa operação mobilizou equipes técnicas da Copasa durante toda a madrugada. Cerca de 700 bairros na Grande BH foram afetados e a previsão é que o abastecimento seja regularizado até o fim do dia, mas gerou aí um grande transtorno, uma situação bem inusitada, né, Regina? A gente vai seguir falando do Congresso da Associação Mineira de Municípios, porque prefeitos, gestores estão reunidos hoje em mais um dia aí desse congresso discutindo melhorias para os serviços públicos e a gente aproveita e faz um convite para você que se liga na Rede Minas. A partir da 1 da tarde, o programa Opinião Minas vai ser exibido ao vivo de lá. A repórter, a apresentadora Andresa Brito, ela vai fazer a mediação aí de fontes importantes trazendo assuntos relevantes aí ligados ao tema do Congresso. Então, tá imperdível o programa 1 da tarde, viu gente, na Rede Minas. No jornal a gente ainda fala de futebol, porque hoje é noite de Libertadores para o Cruzeiro. A equipe Celeste visita a Universidade Católica no Chile às 11 da noite, horário aí diferente. E pode assumir a liderança do grupo D da Libertadores. E ontem o Galo entrou em campo pela Copa Sul-Americana. O resultado não tirou a equipe alvinegra da lanterna do grupo. Pedro Rocha vai contar também os detalhes. Tudo isso e muito mais no Jornal Minas, meio-dia, Regina.
1: Combinado, obrigada Lorena, ótimo dia, são 10h43.

0: A lembrança de Raul Seixas, Metamorfose Ambulante, canção do Raul, Cazuza, Ideologia, dele com Frejá e Titãs, epitáfio de Sérgio Brito. Final do Música e Notícia, de volta amanhã, né, Regina?
1: Isso, Márcio, bom dia. Excelente quarta-feira a você, ouvinte brasileiríssima. Até amanhã, obrigada pela companhia.
0: Eu, Márcio Rony, me despeço. A programação musical foi do Wilson Deluc e trabalhos técnicos do Reginaldo Silva. Daqui a pouquinho, depois do intervalo, tem o melhor da MPB com Valesca Falsi. Um grande abraço, fique bem e, claro, sintonizando a 100,9 FM. Comunicação pública de qualidade. Até breve.
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1: Olá, três linhas de ônibus de Belo Horizonte têm os itinerários alterados a partir desta quarta-feira. A mudança na linha 4501, Califórnia 2, São Paulo, ocorre no bairro Pirajá. O novo trajeto vai passar pelas ruas Costa, Rua Valério, Rua Penido e depois retorna ao itinerário normal. Já a linha 4802A, Pindorama, Boa Vista, agora passa pelas ruas Chopotó e Eli Pinheiro, atendendo tanto passageiros que chegam ao Pindorama quanto aqueles com destino ao centro e Boa Vista. O ponto final no Pindorama passa a funcionar na rua Muquiçaba e os passageiros não precisarão mais trocar de ônibus para chegar ao destino. Por fim, todas as viagens da linha 8205 Maria Gorete Nova Granada passam a atender ao bairro Alto Barroca. Para conferir todos os detalhes sobre os novos itinerários ou quadros de horários, acesse o portal da Prefeitura, pbh.gov.br. Mega operação que investiga suspeitos de ligação com o Comando Vermelho é deflagrada em Minas Gerais. O repórter Leandro Siqueira tem os detalhes.
2: Lideranças do Comando Vermelho que atuam na região da Zona da Mata, em Minas Gerais, são alvo de uma operação conjunta das Forças de Segurança do Estado nesta quarta-feira. De acordo com o Ministério Público de Minas, a operação busca desmontar estruturas de hierarquia e o núcleo financeiro da facção criminosa, como gerentes e os chamados disciplinas, responsáveis por monitorar o comportamento dos integrantes da organização e também moradores das áreas de atuação do grupo. Também são alvos da operação células operacionais da facção que coordenam o controle de pelo menos 5 bairros em Juiz de Fora. Várias pessoas apontadas como integrantes da facção já foram denunciadas e algumas já foram presas em outras fases das investigações ou por outros inquéritos. Foram expedidos pela Justiça 60 mandados de prisão, 80 de busca e apreensão e 66 ordens judiciais de sequestro de veículos e de bloqueio de mais de R$8.400.000 em bens e valores de pessoas e empresas suspeitas de envolvimento. Os mandados estão sendo cumpridos em Juiz de Fora, Matias Barbosa e Eugenópolis, na região da Zona da Mata, e na cidade do Rio de Janeiro. Participam das ações 40 policiais civis, 24 agentes da Polícia Penal, além do BOPE, ROTAM, Batalhão de Choque, Comando de Policiamento Especializado, Polícia Ambiental e o Grupo Tático Rodoviário da Polícia Militar. Um balanço com o resultado da operação e mais detalhes das investigações devem ser divulgados ainda nesta quarta-feira. Em outra operação realizada nesta terça-feira na região metropolitana, a Polícia Militar prendeu um homem de 42 anos que seria integrante do Comando Vermelho. Conforme a PM, ele estava foragido da Justiça por uma condenação de mais de 22 anos de prisão por roubo qualificado desde agosto de 2025. O homem foi localizado em uma casa na região de Justinópolis, em Ribeirão das Neves. Com ele foram apreendidas uma pistola 9mm, munição e celulares. Ainda de acordo com a PM, o foragido possui mais de 40 registros criminais por homicídio, roubo, tráfico de drogas, lesão corporal, receptação e adulteração de veículo. Ele seria uma das lideranças do Comando Vermelho em Itabirito, responsável pela expansão da facção na cidade. O foragido foi levado para uma delegacia de plantão, onde a prisão foi ratificada e já encaminhado para o sistema prisional. Reportagem Leandro Siqueira.
1: Mercado financeiro. A Bolsa de Valores brasileira B3 iniciou os negócios do dia em alta de 0,66% no Ibovespa, aos 187.987 pontos. No câmbio, o dólar comercial abriu em queda de 0,13%, cotado a R$ 4,91. O euro é negociado em torno de R$ 5,74. Os preços do petróleo caem nesta quarta, com sinais de manutenção do cessar-fogo entre Estados Unidos e Irã. Na abertura, o barril do tipo Brent caía 11,60%. cotado a 98 dólares. Repórter em Confidência, redação Renato Silveira, apresentação Tarcísio Lopes.
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3: De volta com você, ouvinte em Confidência, o destaque é o trânsito em Contagem. Avenida Cardeal Eugênio Pacelli com trânsito intenso em direção ao centro de BH. Motoristas reduzem a velocidade desde a Praça da CEMIG até o encontro com o anel rodoviário. A opção de desvio para o motorista pela rodovia Fernão Dias, na altura do Jardim Riacho das Pedras. Seguir pela Avenida Francisco Firmo de Matos, na sequência a Babita Camargos até a Via Expressa. No sentido inverso, quem deixa Belo Horizonte a caminho de Betim, Cardeal Eugênio Pacelli com o trânsito fluindo bem, o mesmo na rodovia Fernão Dias. 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Iago Proença para a Rádio Inconfidência.
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6: Olá, seja bem-vindo, bem-vinda a mais uma edição do programa O Melhor da MPB. A programação, a partir de agora, é de Wilson De Luca e os trabalhos técnicos de Reginaldo Silva. Uma ótima manhã para você e vamos começar com Loborges para Lennon e McCartney.

Seu Jorge cantou Felicidade, parceria dele, Pretinho da Serrinha, Gabriel Moura e Leandro Fabi. Antes a gente ouviu a Rita Lee com Corre, Corre, mais uma parceria dela com Roberto, e Lô Borges cantou para Lennon e McCartney. A música é dele, do Márcio Borges e do Fernando Brant. Agora, 11h15. Seguimos com música, agora vamos de Marisa Monte. Vamos ouvir ela cantando uma música que ela fez com Arnaldo Antunes, Não Vai Embora, e está no álbum Memórias, Crônicas e Declarações de Amor, que ela lançou no ano 2000.

0: Marina Machado cantou Simplesmente, parceria de Samuel Rosa e Chico Amaral. Vitor Clay, O Sol, música do Vitor Clay. A primeira foi Marisa Monte, Não Vai Embora. Essa música ela fez com Arnaldo Antunes. Agora 11h27, vamos para o intervalo comercial e a gente volta já.
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3: De volta com você, ouvinte em Confidência, o destaque é Avenida Antônio Carlos, caminho para o centro. Motoristas reduzem a velocidade desde a portaria da UFMG até o São Francisco. Opção de desvio para quem deixa a Pampulha, passando pela Avenida Alfredo Camarate, na sequência Carlos Luz. No sentido inverso, quem deixa o centro da capital em direção a Pampulha, o trânsito flui com tranquilidade nas principais vias. 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Iago Proença para a Rádio Inconfidência.
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0: Onze e meia, uma ótima manhã para você. Vamos ouvir agora o Leone. Ele vai cantar uma música que é do álbum de 1993 e leva o nome do artista. A música se chama Garotos 2, O Outro Lado.

Acabamos de ouvir Legião Urbana, Monte Castelo, música do Renato Russo e do Marcelo Bonfá. Ney Matogrosso cantou Tanto Amar, de Chico Buarque. Pepeu Gomes, Planeta Vênus, música do Pepeu, Hiroki e Baby Consuelo. E abrindo o bloco, Leone com Garotos 2, O Outro Lado. Agora faltando 15 para o meio-dia, seguimos com Lulu Santos.

0: 11h50.
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0: Marina Lima, Full Gas, parceria dela e do Antônio Cícero. Antes a gente ouviu Lulu Santos, Casa, música do Lulu. Faltando agora 6 minutos para o meio-dia, vamos para um intervalo. Aliás, a gente encerra agora o melhor da MPB. A produção foi do Vladimir Penido e também de Duda Lelis. Programação musical Wilson De Luca tem os trabalhos técnicos do Reginaldo Silva. Depois do intervalo, a gente volta com o programa Revista da Tarde. Até já.
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1: Olá, mais de 1.800 aposentados e pensionistas que fazem aniversário em maio e recebem salário pela Prefeitura de Belo Horizonte devem realizar a prova de vida até o dia 31 deste mês. O objetivo da medida é coibir possíveis fraudes no recebimento de vencimentos por terceiros. E caso não realizem o procedimento até o final deste mês, o salário desses beneficiários será suspenso e só será retomado após a regularização. A prova de vida pode ser feita pela internet via portal gov.br, sem necessidade de comparecer a uma agência bancária. Suspeitos de fornecer drogas e armas para o tráfico no leste de Minas são presos durante a operação policial deflagrada hoje. Os detalhes com Leandro Siqueira.
2: Quatro homens foram presos nesta quarta-feira durante uma operação conjunta da Polícia Federal com as Forças de Segurança de Minas, que investiga uma quadrilha que atua no tráfico de drogas e de armas no leste do estado. De acordo com a Polícia Federal, as investigações apontam que um grupo criminoso bem estruturado tem fornecido drogas, armas e munição para diversas outras quadrilhas que atuam na região, muitas delas rivais entre si, o que aumentou o número de homicídios e tentativas de homicídios. Foram cumpridos 15 mandados de busca e apreensão em Governador Valadares. Sardoá e Galileia, no Vale do Rio Doce, e também em Belo Horizonte, na região metropolitana. Os quatro suspeitos presos foram flagrados de posse de armas de fogo e munição. Também foram apreendidos diversos telefones celulares e outros itens que serão analisados para subsidiar o andamento das investigações. Ainda de acordo com a Polícia Federal, além da identificação e prisão dos envolvidos, o foco das investigações é acabar com a circulação de armas de fogo e munição de alto calibre, que são usadas em crimes violentos como homicídios, latrocínios, roubos de carga e de veículos. As ações são coordenadas pela FICO, Força Integrada de Combate ao Crime Organizado, composta pela Polícia Federal, Polícia Civil, Polícia Militar e Polícia Penal. Reportagem Leandro Siqueira.
1: O Senado aprovou o projeto de lei que cria a Universidade Federal Indígena, vinculada ao Ministério da Educação e com sede em Brasília. A instituição terá campi em várias regiões do Brasil para atender às necessidades dos povos indígenas. O objetivo da proposta é oferecer ensino superior, promover pesquisa e extensão universitária, bem como valorizar saberes tradicionais e incentivar a sustentabilidade socioambiental dos territórios indígenas. O projeto segue para a sanção do presidente Lula. Repórter em Confidência, redação Renato Silveira, apresentação Tarcísio Lopes.
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3: De volta com você, ouvinte em Confidência, o destaque por rodovias BR-381 com pontos de lentidão para o motorista, desde o Jardim Vitória até o Bom Destino. Na informação de ocorrência, só o excesso de veículos, opção de desvio para o motorista, passando pela MGC-262, mas só com paciência e cautela, pois a volta é um pouco mais longa e o trecho é bastante sinuoso. No sentido inverso, o motorista reduz a velocidade na altura de Ravena, reflexo de obras de recapeamento. O motorista tem como opção de desvio passar por Caeté e Sabará. MGC-262 é a opção por agora. 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Iago Proença para a Rádio Inconf.

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3: Meio-dia em ponto, uma ótima tarde para você. Este é o programa Revista da Tarde, no ar aqui pela rede Inconfidência de Rádio, AM 880, FM 100,9. Seguimos juntos até as 2 da tarde. Os trabalhos técnicos são do Reginaldo Silva, assistente de estúdio do Deleles, programação musical Wilson De Luca e produção executiva do Vladimir Penido. Daqui a pouquinho, meio-dia 15, tem a coluna Papo Brás e Cozinha com Peninha. Vamos seguir com música abrindo o nosso programa de hoje. Tem Zé Ramalho com Chão de Giz.

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0: Guilherme Arantes, cheia de charme, a música é dele, Roupa Nova, Anjo, de Dalto, Cláudio Rabelo e Renato Correia, Negra Li, Tudo de Novo, de Maurício Bressan. E Zé Ramalho abriu o nosso programa de hoje com Chão de Giz, música do Zé Ramalho. Vamos conferir agora a coluna Papo, Brasa e Cozinha, com Peninha.
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2: Saudações, amigas e amigos da Inconfidência. Aqui é o Peninha, seu fiel amigo das delícias. Pensa numa receita facílima de se fazer, gostosa e multiuso. Creme de queijo com ervas. Veja como é simples. É só misturar um copo de requeijão cremoso, um de ricota ralada e um de queijo Minas meia cura ou mussarela ralada. Acrescente também 2 colheres de sopa de ervas finas. Você pode comprar ela já prontinha, misturada. Mas se quiser fazer a sua, misture em partes iguais alecrim, tomilho, manjericão, manjerona, estragão, segurelha, salsa, sálvia e orégano. Agora, para dar aquela corzinha atraente do quero mais, coloque 1 colherinha de café de cúrcuma, também conhecida como açafrão da terra. Os laticínios já têm sal, mas se quiser, coloque mais um pouquinho. Tá pronto! Agora é pensar onde utilizar este creme. Podemos colocar em cima de meias batatas e levar ao forno, em cima de metades de pães diversos para assar na air fryer ou no forno, ou mesmo em cima de uma massa ou arroz de forno para compor sabores e servir lindamente gratinado, ou mesmo como base para uma bela macarronada. Creme de queijo com ervas, não dá trabalho nenhum, é rápido, prático e vai encantar sua freguesia. Se fizer, fala comigo o que achou no meu Insta, chef.peninha com 2 N's. E baixe o aplicativo da Rádio Inconfidência Oficial para ouvir novamente esta e também minhas outras dicas. Abração, beijo com carinho e que Deus nos abençoe. Gentileza e delícias, sempre!
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0: Meio-dia e 20, obrigada pela sua audiência.

0: Meio-dia e 26.
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0: Toninho Horta cantou com Frejá, Manuel, o Audaz. A música é do Toninho Horta e do Fernando Brant. Paulinho Mosca, Pensando em Você. Essa música é dele. E Vanessa da Mata, Só Você e Eu. Música da Vanessa da Mata. Agora, 12:30.
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2: Boa tarde, ouvinte em Confidência. Um engavetamento envolvendo 6 carros bloqueia parcialmente o anel rodoviário sentido Rio de Janeiro. A sequência de batidas foi ao lado do antigo aeroporto Carlos Prates, na faixa da esquerda. Como reflexo, o trânsito travado desde o Caiçara. Você que está perto da Carlos Luz pode utilizar a via como desvio, no sentido centro ou Pampulha, dependendo do seu destino. Rumo à Vitória sem qualquer impacto, o anel rodoviário no geral flui bem. Só mesmo quando acessa 381 no Jardim Vitória é que o fluxo fica intenso. 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Davidson Ferreira para a Rádio Inconfidência.
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0: 12:32, vamos seguir com Maria Bethânia cantando uma música do Chico César. Como...

Flávio Venturini cantou Chuva de Montanha, música do Fernando Lee. Zeca Baleiro Era Domingo, música do Zeca Baleiro. Vanderly, dele, Onde Deus Possa Me Ouvir. A primeira foi a Maria Bethânia, Onde Estará o Meu Amor. Essa música é do Chico César. Agora faltando 13 minutos para 1 da tarde. Vamos seguir com música. Quem vem aí é Zélia Duncan.

0: Acabamos de ouvir Samarina na voz de Wilson Simonal, a música do Antônio Adolfo e Tibério Gaspar. Dos Quental, Terra de Gigantes. A primeira foi Zélia Duncan com Catedral. Faltando 2 minutos para 1 da tarde, vamos para um intervalo. Daqui a pouco eu estou de volta.
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2: Boa tarde. América e Tombense se despedem hoje da Copa Sul-Sudeste. Pela última rodada da fase de classificação, as duas equipes representantes do futebol mineiro no torneio jogam às 21h30. A equipe de Tombos vai a Caxias do Sul enfrentar o Juventude, enquanto o América recebe o Cianorte no Independência. Tanto o Gavião Carcará da Zona da Mata Mineira e o Coelho Belo Horizontino não têm mais chances de seguirem na competição. Detalhe, a Rádio Inconfidência transmite o confronto entre América e Cianorte a partir das 9 horas da noite. No AM880, no inconfidencia.com.br, também no aplicativo Rádio Inconfidência Oficial, assim como nos aplicativos parceiros Rádios Net e Tanin. Reportagem José Augusto Toscano.
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3: Na BR-040, trânsito sobrecarregado na passagem pelo bairro Califórnia, no sentido anel rodoviário. Tem acesso de veículos por cerca de 2 quilômetros, motorista. Você que está antes, passando pelo trevo da Ceasa, pode desviar pela Helena de Vasconcelos Costa em Contagem, sequência via expressa rumo à capital. Já 040 passando pelo Califórnia e por Contagem, no sentido Sete Lagoas, com trânsito livre neste momento. 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
0: Agora 13h, uma ótima tarde para você. Vamos com Revista da Tarde até às 14h. Vamos de Gilberto Gil agora cantando Drão.

0: Acabamos de ouvir Léo Jaime, Preciso Dizer Que Te Amo, música de Dé, Bebel Gilberto e Cazuza. Celso Fonseca, Alegria de Viver, essa música é dele. E Gilberto Gil abriu o bloco cantando Drão, música do Gilberto Gil. E um dos avanços mais significativos da medicina reprodutiva nos últimos anos é o método ROPA. É uma técnica que vem permitindo que casais formados por duas mulheres compartilhem de forma ativa a maternidade. Por meio da fertilização in vitro, uma das parceiras fornece o óvulo, enquanto a outra é responsável pela gestação, fortalecendo assim o vínculo entre as duas desde o início da formação do bebê. E para entender melhor como funciona o procedimento, quais são as etapas, os cuidados e as chances de sucesso, eu converso agora com o ginecologista e diretor da clínica Origem de BH, Dr. Marcos Sampaio. Boa tarde, Dr. Marcos.
1: Boa tarde, tudo bem?
0: Seja bem-vindo aqui ao programa Revista da Tarde. Okay. Doutor, para começar, eu queria saber exatamente como que esse método funciona dentro da fertilização in vitro.
1: Bem, na verdade é o seguinte, é a receptora, né, digamos assim, a recepção de óvulos da parceira. Você tem um casal homoafetivo, uma resolve doar os óvulos para a outra, né? Então, o que é que consiste, na verdade? Em que uma estimula a ovulação para produzir os óvulos, esses óvulos são retirados. E no momento adequado, o útero da outra receptora, preparado concomitantemente, ou esperando um próximo ciclo, quando seja mais conveniente para elas, a gente prepara o útero e aí transfere para o útero dela. E ela que vai gestar.
0: E quais que são os critérios assim, legais para a escolha do doador de sêmen, num caso como esse, aqui no Brasil?
1: Existem os bancos de sêmen, né?
0: Uhum.
1: E com os bancos de sêmen, a pessoa tem lá um catálogo, não pode ver foto, não tem foto, mas tem uma descrição, tem todo um painel de estudos que é feito para essa pessoa. E então, a partir daí ela escolhe o banco de sêmen, manda para a clínica esse sêmen, que vai ser utilizado no óvulo de uma das parceiras.
0: E uma das parceiras, né, a que vai doar os óvulos, ela tem esse preparo, né, de tomar os hormônios para antes de fazer a retirada dos óvulos. E qual que é o preparo da mãe que vai gestar, né, depois de ser implantado esse óvulo fecundado nessa segunda mãe?
1: Tá. Tem dois caminhos para fazer isso. Um é o próprio ciclo natural, porque muitas vezes a pessoa só com o ciclo natural já consegue ficar com o útero pronto. Você acompanha, espera o endométrio ficar pronto, espera a ovulação e coloca. E existe o outro método, que é chamado método artificial. Quando a mulher tem alguma dificuldade, né, de ovulação, ou mora distante, que tem pouco acesso aos exames, onde ela tomaria os medicamentos, não para estimular a ovulação, mas para preparar o endométrio, que são comprimidos comuns, não tem nada de especial. Ela usa e vai se acompanhando por ultrassom, exame de sangue, e quando o endométrio está adequado, se marca a transferência.
0: E tem uma sincronia, digamos assim, hormonal, ou isso pode, por exemplo, fazer essa retirada e congelar para posteriormente fazer uma implantação desse óvulo?
1: Basicamente podem ser os dois métodos.
0: Uhum.
1: Pode-se escolher, vou querer sincronizar e fazer logo ao mesmo tempo ou no mês seguinte, ou pode-se fazer, fertilizar, congelar o embrião, porque às vezes a pessoa tem, vamos botar, 33, 34 anos, aí ela prefere congelar os embriões, mas ela só quer gestar daqui a 2 anos, 3 anos, uhum. Aí você pode deixar também, não tem problema nenhum.
0: Entendi. E o senhor acha que casos mais recentes, né, de pessoas públicas, como o da Bruna Gonçalves e da Ludmilla, eles podem chamar atenção para esse tipo de gestação e ajudar a divulgar um pouco essa nova técnica?
1: Sim, sempre que tem alguém conhecido, ajuda muito, né? Mas essa demanda já vem crescendo bastante, tá? Já vem crescendo bastante mesmo. Ontem mesmo eu atendi, sábado eu atendi paciente assim, que ela já tem conhecimento, né?
0: Uhum.
1: E com o advento da internet, assim, desses grupos e tal, tu tem aquele grupo de tentantes, uma vai informar na outra, mas sempre que alguém famoso, qualquer que seja o método utilizado, desde a fertilização in vitro tradicional a qualquer outro método, sempre ajuda a divulgação, né?
0: Entendi. E do ponto de vista legal, tem alguma limitação para esse tipo de método, né? O método roupa?
1: Não. Não tem nenhuma limitação, porque é permitido, ambos vão assinar o termo de consentimento. Tem os termos já obrigatórios, né?
0: Uhum.
1: E com esses termos, a pessoa assina, está tudo tranquilo, não tem nenhum tipo de risco. É completamente reconhecido.
0: Entendi. Ok, doutor Marco Sampaio, muito obrigada pela sua participação aqui no programa Revista da Tarde. E vamos continuar divulgando, então, esse novo método roupa, que é para fertilização in vitro em casais homoafetivos, né? Na verdade, de duas mulheres, né?
1: Exatamente.
0: Muito obrigado pela sua participação.
1: Obrigado a vocês, sempre à disposição.
0: Tá bom.
1: Qualquer dúvida na área.
0: Tá bom, um abraço para o senhor.
1: Boa tarde, bom trabalho.
0: Agora vamos seguir com a nossa coluna Ativa Beleza com Ivan Cândido.
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3: Olá, ouvintes da Rádio Inconfidência e Brasileiríssima FM. Hoje é dia do nosso quadro Ativa Beleza comigo, Ivan Cândido, especialista em cabelo projetista capilar. Olha só, toda quarta-feira você já sabe, né? Para conferir uma dica dessa, se você perder, é só ir no aplicativo da Rádio Confidência, tem essa e outras mais de 70 dicas lá, acho que deve ter umas 100 já gravada para você, ouvinte da Rádio Confidência. Olha, a dica de hoje está imperdível. Você que é loura, tem o cabelo platinado, aquele quase branco, tome muito cuidado na hora de aplicar aquelas máscaras roxas e verde, porque você pode manchar esse cabelo, e vou te contar, é difícil de tirar quando ela mancha esse cabelo loiro platinado. Muitas pessoas compram esses produtos e aplicam de cara nos cabelos, sem pedir uma orientação profissional. Olha, faz o seguinte, testa um

0: mais, é só acessar o meu Instagram IvanCanjoBH ou AtivaBeleza1. Aproveitar o embalo para deixar para as mães aquele parabéns pro Dia das Mães. Mães lindas, parabéns por esse dia maravilhoso. Para todas as mães, um parabéns. Dê um beijo maravilhoso, gostoso aí na sua mãe por mim. Tchau, fique ligado, porque semana que vem eu volto aqui na Rádio Confidência.
1: 1h21, vamos ouvir agora o Gonzaguinho.

0: Roberta Campos cantou Abrigo. Essa música é uma parceria da Roberta com a Fernanda Takai. Djavan Lilás, música do Djavan e Gonzaguinha, Eu Apenas Queria Que Você Soubesse. Essa música é do Gonzaguinha. Agora 1h32.
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5: O que uma pedra faz para se divertir?
6: Estreia nesta quinta-feira, dia 7 de maio, A Menina Que Queria Ser Pedra. Novo trabalho do artista visual, cineasta e músico Jackson Abacatu. Ele fala mais sobre o filme.
7: É um curta-metragem de animação, tem 9 minutos de duração. E eu utilizei uma técnica diferenciada nesse curta. Eu usei pinturas em cima de livros antigos. Foi uma técnica nova, diferente para mim. E eu quis explorar esse suporte, nessa possibilidade de montagens pictóricas a partir dos livros, das páginas dos livros. É um curta que fala sobre duas personagens jovens, um menino e uma menina, em um diálogo assim, mais reflexivo, questões sobre a vida e mudanças de olhares. Uma mudança de perspectiva, tanto para a natureza quanto para nós mesmos.
6: A Menina Que Queria Ser Pedra vai ser exibido dia 7 de maio, quinta-feira, às 7 da noite, no Cine Santa Teresa. Os ingressos gratuitos podem ser retirados antecipadamente pela plataforma Simpla ou na bilheteria do cinema, 30 minutos antes da sessão.
5: A diversão de uma pedra é contemplar o mundo.
6: Eu sou o Pedro Henrique Vieira e essa foi mais uma edição do Plug. Nos trabalhos técnicos, Washington Bittencourt.
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0: Seguimos com música aqui na Rede Inconfidência de Rádio até as 2 horas. Vamos agora ouvir Baby do Brasil.

0: Elis Regina Aprendendo a Jogar, de Guilherme Arantes. Gal Costa, Socorro, de Alice Ruiz e Arnaldo Antunes. Baby do Brasil cantou Menino do Rio, música do Caetano Veloso.
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0: E tem mais música pra você. Agora vamos de Titãs e Isa.

0: 1h55. Kank, Acima do Sol, de Samuel Rosa.
1: Repórter em Confidência.
2: Olá, a Unimontes, Universidade Estadual de Montes Claros, publicou o edital para o preenchimento das vagas remanescentes nos cursos de graduação do segundo semestre de 2026. O edital também abrangeu o processo seletivo para pessoas com mais de 60 anos. Os idosos interessados devem fazer a inscrição no período de 8 a 22 de maio, exclusivamente.

0: Pela internet serão oferecidas 377 vagas para os candidatos com 60 mais em 50 cursos. A prova está marcada para o dia 14 de junho. Todos os detalhes podem ser consultados no site unimontes.br. Parecer da PEC que pede o fim da escala 6x1 deve ser votado no dia 26 de maio. A previsão é do relator da proposta, deputado Léo Prats. Saiba mais na reportagem de Yuri Hudson.
1: A Câmara dos Deputados deve votar o fim da escala 6x1 até o fim deste mês de maio. Pelo menos essa é a intenção do relator da proposta na Comissão Especial da Casa. O cronograma de trabalho apresentado pelo deputado Léo Prates prevê a votação do relatório na Comissão Especial no dia 26 de maio. Já no dia seguinte, o tema pode ser levado ao plenário, segundo ele.
2: Lembrando que 26 de maio a ideia é votar nesta comissão para que a gente possa sair com um texto consensuado. Então, para que a gente possa ter tempo de saber, olha, o texto é esse, está sendo colocado isso, está sendo feito dessa forma. E no dia 27 de maio, o compromisso do presidente Hugo Mota é colocar no plenário para a votação.
1: A comissão que discute o tema aprovou o plano de trabalho e definiu um calendário intenso de audiências públicas, debates regionais e reuniões nas próximas semanas. A proposta em análise prevê a redução da jornada semanal de trabalho e pode alterar o atual modelo de 6 dias trabalhados para um de descanso. A comissão terá audiências públicas em Brasília e também seminários nos estados para ouvir trabalhadores, empresários, sindicatos, especialistas e integrantes do governo. O colegiado deve discutir impactos econômicos, sociais e jurídicos da proposta. O presidente do colegiado, deputado Alencar Santana Braga, do PT, detalhou como vão funcionar os trabalhos nas próximas semanas.
3: O compromisso primeiro é votar no mês de maio, viu, Anny? Nesse mês. O segundo é que a gente vote de fato garantindo direitos, né? E a expectativa, o nosso desejo, nós vamos trabalhar e nesse ambiente que é direitos efetivos a partir de já.
1: Na Câmara, duas propostas tramitam em conjunto. Uma apresentada pela deputada Érica Hilton, que prevê a jornada de 4 dias por semana, e outra do deputado Reginaldo Lopes, que reduz a carga semanal para 36 horas. O governo também apresentou um projeto alternativo propondo jornada de 40 horas semanais e 2 dias obrigatórios de descanso. 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Produção e reportagem, Yuri Hudson.
0: Uma mulher foi vítima de feminicídio no Brasil a cada 5 horas e 25 minutos, em média, no primeiro trimestre de 2026. Os dados do Ministério da Justiça e Segurança Pública apontam que o país registrou quase 400 ocorrências desse tipo entre os meses de janeiro e março, considerando o monitoramento realizado desde 2015, o ano de 2026 já é o mais letal para as mulheres brasileiras. Ainda de acordo com o levantamento, o volume de casos de feminicídios no primeiro trimestre apresenta uma alta de 7,55% em relação ao mesmo período do ano passado. Em uma década, o número de vítimas no início do ano superou inclusive os picos registrados em 2022, quando foram registradas 372 vítimas, em 2024, com 384 casos. Repórter em Confidência, redação Renato Silveira, apresentação Tarcísio Lopes.
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1: É muito chique, né? Tem um programa de rádio que vai comemorar 39 anos e patrocinado pela Citofarma, essa empresa maravilhosa, de uma credibilidade maravilhosa. É tudo de bom. Um beijo e um abraço para todos da Citofarma, que são os patrocinadores exclusivos do Bazar Maravilha. Pronto, falei. Tá começando a hora do recreio. Hoje, dia 6 de maio de 2026, quarta-feira, signo de touro, lua cheia. Estamos falando de Belo Horizonte, BH, Minas Gerais, sudeste do Brasil, a América do Sul, planeta Terra, e a temperatura aonde estamos agora é de 20... Gente, está tudo aberto aqui. 26 graus, parcialmente nublado o tempo, e a temperatura 26, sensação térmica de 27 graus aqui em Belo Horizonte, que a gente chama de BH. Boa tarde para todo mundo e para o mundo todo. No programa de hoje vai ter gente cortado do dicionário, tipo assim, saiu da minha lista, entendeu? Vai ter conversa de botequim, vai ter aquela moça que só pensa em beijar, vai ter uma compositora aniversariante do dia que foi lançada pela Baixinha, pela Dona Elis Regina. Quem será? Quem será? Tudo isso acontece até às 16h aqui na nossa 100,9 brasileiríssima, na nossa AM 880 AM Inconfidência, e também no nosso site inconfidencia.com.br. Meu nome é Tuti Maravilha, mas você pode me chamar Zé Virgulino. Aguarde, saberás o porquê. E vamos dar agora boa tarde para o nosso produtor, gerente, rei do chachado, do forró bodó, do balacobaco e da bagaça.
2: Bagaça.
1: É, não é? Não é? Uai. Eu adoro essas palavras. Bagaça, balacobaco eu gosto, forró bodó eu gosto também.
2: Forró bodó.
1: E chachado.
2: Telecoteco.
1: Chachado. Telecoteco eu esqueci também, você é do telecoteco. Adoro essas palavras. Como diria Caetano, são as palavras do lado dele, íntimo, de cores e nomes. Lembra que ele gravou um disco com esse título?
2: Sim, sim.
1: Tem uma música, né? Eu diria Caetano, belas palavras também. Boa tarde, Flávio Henrique Silveira.
3: Boa tarde, Vossa Excelência. Boa tarde, Zé Lu e equipe. Boa tarde, nossos ouvintes.
1: Ô Flávio, o seguinte, para começar a história, eu quero só fazer um registro importantíssimo. Virou estrela ontem Guto Graça Mello. E aí, claro, que a imprensa toda falando dele, e aí eu fui me lembrando dele, cara. Eu conheci o Guto de passagem, tá? Produtor, diretor musical, maravilhoso. Ajudou a carreira, lançou inclusive muita gente. Ele tinha um olhar, cara, para a música que era impressionante. O artista chegava na gravadora com o repertório, ele ouvia e falava assim: essa não vai dar para gravar, não. Era desse jeito, tá? E dava certo. Para você ter uma ideia, o primeiro disco de Xuxa, a geração Xuxa, que virou disco de ouro, produção dele, direção artística. Rita Lee.
3: Depois do Einstein, ele é o segundo maior gênio da humanidade, que ele conseguiu Xuxa, fazer Xuxa virar cantora, uma coisa dessas. Meu filho, não se faz todo dia. É. Né? Então, assim, todos as louvações a ele.
1: Pra ele.
3: Fez uma coisa que todo mundo achou que era impossível, ele conseguiu fazer. Tem gente que é genial mesmo, né?
1: Isso que eu queria registrar. Ele era genial, cara. Era na dele e fez muito pela música brasileira. Inclusive retoca vários discos dela.
3: Ele, né? trabalhou lá como diretor na Som Livre também, né? Ajudou a escolher, a dirigir várias trilhas musicais, né? Da TV Globo.
1: Salve.
3: O Pluck Platzum, que foi um espetáculo histórico, ele também trabalhou também lá.
1: E um dos trabalhos importantíssimos que eu acho do Guto foi que ele era responsável pelas trilhas sonoras de novelas da Globo. Gabriela e outras. Então ele ficava procurando a música que ia ser daquele personagem, daquela novela, e acertava, cara. Impressionante, né? Tinha o dom, né?
3: Eu li no texto do Mauro Ferreira que ele deu uns pitacos lá na guinada da Rita Lee, quando ela era mais roqueira, quando ela vira um pouquinho pro pop ali no final dos anos 70, ele deu uns conceitos pra ela, ajudou ela.
1: Ajudou muita gente.
3: Dessa questão artística, assim, né? Você pode ir por esse caminho, por esse e outro ali, enfim, né?
1: É. Generoso e um grande profissional da música brasileira, virou estrela ontem, Guto Graça Mello, produtor, diretor musical. Salve. Flávio Henrique, hoje é quarta-feira, você vai, é aniversário.
3: Hoje não consigo escapar, meio de semana.
1: É terça, quarta e quinta.
3: É meio de semana, não dá para escapar não.
1: Então hoje você vai no aniversário da cidade de Serra Talhada.
3: Serra Talhada, claro.
1: Você conhece, todo mundo conhece, claro.
3: É, do
1: terra de quem?
3: É Pernambuco, né?
1: Pernambuco. Terra de quem?
3: Olha, ele está entre nós ali. Olha quem voltou.
1: Olha, gente, emagreceu de cinturinha. Ah, não estou acreditando. Cabeludo de cinturinha. Sabe quem é ele? Que a gente tá morrendo de saudade. Moreno, olha, bronze, que lindo. José Augusto Toscano, fala boa tarde para os ouvintes. Carlos ouvintes que reclamando que você não aparecia. Eu falei, ele tá de biquíni cravadão lá na praia.
3: E tá parecendo que ele usou Glecin 2000 na barba, assim, com a caju, entendeu?
2: Moreno alto,
3: bonito e sensual. Talvez eu seja a solução do seu problema.
2: Bom dia, boa tarde, boa noite. Atitude, Flávio e amigos.
1: Apareceu Margarida de segunda-feira, você tem compromisso aqui, tá? Faz favor, José Augusto Toscano.
2: Então posso voltar só segunda.
1: Segunda-feira.
2: Até segunda. Tá. Fui!
1: Você tá lindo, gente, bronzeado. Você vai me contar tudo. Marquinha!
3: Marquinha! Ainda bem que não temos imagens aqui.
1: Cinturinha, todo fofo. Seja bem-vindo, José Augusto Toscano, que estava merecidamente de férias. Está voltando agora. Então, segunda-feira que vem, temos aqui o Bazar Esporte Clube. Flávio Henrique, a cidade é de quem? Sertão, no sertão nordestino lá. É de quem mesmo?
3: Quem nasceu lá, você está falando? Quem é famoso que nasceu
1: Pernambuco,
3: lá? Eu sempre esqueço essas coisas, você acredita?
1: Não, esse é impossível esquecer. Você lembra, porque você agora está um pouquinho com a memória, pensando que hoje é quarta-feira.
3: É de Suassuna, né? Não, né?
1: Você está achando que hoje é quinta, né?
3: É quarta. Porque ontem eu estava achando que hoje era quinta e amanhã eu vou achar que hoje era quarta.
1: E eu
3: estava
1: achando que hoje era sábado.
3: É, umas coisas assim.
1: É. Então é isso, entendeu? Sabe quem é a Terra?
3: Não é Suassuna,
1: não. É a terra de um moço. Deixa eu achar o nome dele aqui, que eu até copiei o nome dele todinho. Como é que ele chamava, gente? Virgulino Ferreira da Silva. O nome dele, Virgulino Ferreira da Silva. Lampião, terra de Lampião, né? Serra Talhada. E esse nome, Serra Talhada, é porque tem uma serra e tem um corte nela, bem no topo, assim. Parece que passaram uma faca. Sabe quando corta, assim, bem no topo, é plano essa serra. E aí deu o nome à cidade Serra Talhada, em Pernambuco. Está comemorando hoje 236 anos de fundação.
3: 236,
1: tá? De fundação. E 175 de emancipação. Possui 98 mil habitantes. É conhecida como a capital do... que você entende muito bem, sabe?
3: Que eu entendo muito bem.
1: É. Do chachado.
3: Assim, é porque diz a lenda que os inventores do chachado é o bando de Lampião.
1: Exato.
3: Né?
1: Falou tudo, já contou a história. Isso, né? Ele fala, sabe por quê? Você já respondeu exatamente. Essa dança, o chachado, foi criada pelo bando do Lampião. Você sabe que se eu fosse da época de Lampião, eu ia ser do bando dele? Eu ia gostar de ser, cara.
3: Isso aí.
1: Não, porque chegava na cidade, saía todo mundo correndo.
3: E você ia ser rival de Maria Bonita, provavelmente.
1: E a Maria Bonita, a história é tão genial dela com ele, né? Ela viveu com ele só 9 anos, tá? Morreu junto com ele, né? Foi assassinada ao lado dele. E os dois juntos assassinados. Mas ela se tornou a primeira mulher a participar de um bando de cangaceiros, né? Pelo amor, pela paixão com ele, cara, né? E, inclusive, Flavinho, só fechando aqui a cidade, lembrando que é em Pernambuco, a cidade de Serra Talhada está aniversariando hoje, fica a 415 quilômetros do Recife e é conhecida, é claro, porque é a terra natal do Virgulino Ferreira da Silva, o Lampião, o rei do cangaço. Inclusive tem um museu lá, né? O Museu do Cangaço. E tem o rio, tem o... ela fica às margens do rio Pajeú. Riacho do navio vai dar no Pajeú. Lembra essa música?
3: Sim.
1: Corre pro Pajeú. Eu gosto da letra quando fala Riacho Pajeú vai despejar no São Francisco. O rio São Francisco vai bater no meio do mar.
3: É linda essa música, né?
1: É linda. E salve Gonzagão e salve Zé Dantas, né? Que fizeram essa música.
3: Inclusive, em Minas Gerais, tem uma cidade chamada Cachoeira do Pajeú, que é perto de Pedra Azul. Foi onde meu avô foi registrado. Meu avô é baiano, mas na época era... meu avô é de 1900, então as coisas antigas. Ele nasceu na Bahia, mas foi registrado em Cachoeira do Pajeú, que é perto de Pedra Azul.
1: É. Cachoeira. E o Cachoeira rio, será de Pajeú. Que passa ali o Pajeú?
3: Ah, temos que pesquisar. Acho que não, né?
1: Não, né?
3: Acho que não.
1: Pernambuco é lá em cima, à direita, né? Talvez
3: mas
1: não.
3: Mas acho que
1: né?
3: não.
1: É.
3: Mas a cidade chama Cachoeira de Pajeú.
1: E quem nasce em Serra Talhada, Flávio Henrique? É o quê?
3: Serra Talhadense.
1: Serra?
3: Talhadense.
1: Exatamente. Parabéns para você aí de Serra Talhada, em Pernambuco, aniversariando hoje. E por falar em Lampião, esse ícone do sertão nordestino, eu trouxe frases dele, do Virgulino Ferreira da Silva, mais conhecido como Lampião. Ele chegou nesse planeta em 1898 e virou estrela em 1938. Cangaceiro brasileiro, ele era do sertão nordestino e aprontou, fez o que ele quis nas décadas de 1920 e 1930. E teve Maria Bonita, né, que entrou na história e se juntou ao bando dele e ficou com ele até o final da vida e foi considerada a primeira mulher a participar de um bando de cangaceiros. E Lampião, até a morte deles aconteceu em Grota do Angico, em Sergipe. Ele foi assassinado em Sergipe, ele e ela, e não em Pernambuco. E ele ficou conhecido, muito conhecido também, pelas frases, né? E as frases dele demonstravam a audácia que ele tinha. Ele não tinha medo de nada, cara. Ele não tinha medo de nada. Impressionante, meu cara, né?
3: Foi de peito aberto, né?
1: De peito aberto, né? E aí, olha uma frase dele, que é icônica aí na história dele. E ele não tinha medo nem de polícia, nem de bandido, nem de dentista, tá? Ele não tinha medo de nada. E aí, uma autoridade lá do sertão nordestino, o tenente João Bezerra, ele era contra ele. E aí ele disse, falou assim, ah, vai lá e fala com esse Bezerra o seguinte: minha vida é um trovão. Isso foi uma provocação já para o tenente João Bezerra. E diga ao homem, com H-O-M-I,
3: sim,
1: diga ao homem que eu não tenho medo nem de boi velhaco, quanto mais de Bezerra. Bezerra. O sobrenome do homem era Bezerra, cara. Outra dele, outra frase do Lampião: eu não sou mau. Olha a frase que ele criou. Eu não sou mal. As pessoas falam, o senhor é muito mal. Aí ele fala, não, eu não sou mal. Eu sou é bom. Mas sou um bom de um jeito que quem é mal não entende.
3: Essa é boa também.
1: Essa é boa. Essa é boa, tipo antônimo, né? Claro, né? E tem mais uma frase dele. Ele dizia o seguinte: quando eu cubro um macaco ele chamava, eram os policiais da época, tá? Quando eu cubro é quando eu mato, né? Um macaco, eu pego um policial, na mira do meu rifle, ele morre porque Deus quer. Se Deus não quisesse, eu erraria o alvo.
3: Né?
1: Olha que esperto ele, cara. Uhum. Esse era o Lampião, tá? Pode... Salve, salve, né? Lampião, lá pernambucano de Serra Talhada, a cidade dele está aniversariando hoje.
3: E olha a coincidência, a Selmar mandou uma mensagem aqui, tá ouvindo o programa. Diz que
1: Selmar? Selmar, viu uma foto linda hoje de manhã sua. É onde foi? Ela anunciando um show que ela vai fazer. Me lembra, é isso que
3: não, não. É porque o parceiro dela, o PC Silva, compositor pernambucano, é de Serra Talhada e vai estar em Belo Horizonte agora, no sábado, fazendo um show na Casa Outono, a partir das 8 da noite. O PC Silva é parceiro dela, ela até sugere pra gente ouvir a música Boomerang, que ela gravou com ele.
1: Perfeito.
3: E o PC Silva é dessa turma do Juliano Holanda, do Martins, esses jovens cantores e autores pernambucanos surgiram na década passada. E vem fazer o show dele aqui. Já foi gravado por Zeca Baleiro, entre outras coisas. E ele vem em Belo Horizonte fazer o show dele, então. PC Silva, de Serra Talhada, pernambucano, né? Mora no Recife há muito tempo. Desse sábado, a partir das 8 da noite, na Casa Outono. Ingressos no simpla.com.br. Também é parceiro de Selmar, né?
1: Selmar, cantora maravilhosa, mineira do sul de Minas. Morou um tempo aqui em BH. Participou, o início da carreira dela é com a gente. Ela participou da Semana Feliz, né, Selmar Coelho? Um beijo aí pra você. E eu vi uma foto tão linda. Achei a foto aqui agora, Selmar. Ela dando a agenda dela desse mês de maio. Ela vai estar agora no dia 15. Alô, alô, São Paulo, Sampa, com o show Dindinha, que foi o primeiro disco dela, né? Uhum. Tá comemorando aí data. E ela faz o show no Sesc Belenzinho, em São Paulo, no próximo dia 15. No dia 16, ela faz no Parque da Autonomia, em Votorantim, interior de São Paulo, um show solo com convidados. E no dia 20 de maio, ela participa do Balacobaco Festival, que acontece aqui em Contagem, show solo no dia 20 de maio. Então, alô, alô, Contagem, alô, alô, Terezinha. Selmar, cantora Selmar, canta aí pra vocês em Contagem no próximo dia 20, show solo no Balacobaco Festival. Eba, eba. Olha que foto linda dela. Ela é linda, né? Essa Selmar é linda. Beijo, Selmar.
3: Beijo, Selmar.
1: Beijo, beijo. Flávio Henrique, 14 horas e 18 minutinhos. Hoje é quarta-feira ou é quinta-feira? Ou seria sábado? Não,
3: hoje eu tava achando que era quinta, mas amanhã eu vou achar que hoje,
1: para de
3: que
1: procurar,
3: amanhã.
1: Porque
3: hoje,
1: quando acha que tá procurando. Isso, não procura, tá, mas bom. Encontra.
3: Tá bom.
1: Tá bom? E aí, o que você vai ter a dizer?
3: Uai, tem uns brindes que eu tenho que falar ainda.
1: Eu acho bom.
3: Até a pergunta do dia. E já são 2h18, tá bom?
1: Por isso que eu falei, você fica esperto.
3: A pessoa.
1: E hoje a pergunta é escolha a letra, tá?
3: Pessoa desorientada, né?
1: Como é, coitada, né? E tá piorando, tá?
3: Ó, nós temos dois pares pro show, dois pares de ingressos pro show Paixão Brasileira, com o quinteto Saramenha, no encerramento do 5º Festival de Piano e Canto. Esse festival acontece em Ouro Preto, de quinta a sábado, mas o encerramento aqui em BH, às 8 horas da noite, no Teatro do Minas Tênis Clube, Rua da Bahia, 2244, em Lourdes. É um espetáculo produzido, dirigido pelo Paulo Lage, que foi nosso, Paulo Rogério Lage, que foi nosso presidente aqui há muitos anos, anos 90, né, se não me engano.
1: Uhum.
3: E ele tem uma produtora cultural, ele é um dos... que teve a ideia de juntar o Orquestra Ouro Preto com o Alceu Valença, entre outras coisas, né? Então ele tem vários projetos bacanas.
1: Ele é amicíssimo do Alceu.
3: Isso.
1: E ele, a nossa cultura mineira, deve muito a Paulo Rogério, tá? Paulo Rogério é 10.
3: E esse show aí é baseado no samba canção, que foi o ritmo predominante no Brasil nos anos 40 e 1950. Tá pra ouvido de fino trato, apresentação única em Belo Horizonte. Vai ter a participação especial da cantora Mariana Brant, da família Brant, né? Sobrinha de Fernando. Nesse domingo, 8 da noite, Teatro do Minas Tênis Clube, Rua da Bahia, 244 em Luz, nós temos dois pares de ingressos. E também temos dois pares de ingressos para o teatro, o espetáculo Os Sobreviventes, direção da Ana Regis. Eles ficam em cartaz com esse espetáculo no próximo final de semana. É baseado num conto, um conto homônimo do Caio Fernando Abreu, tá? Espetáculo bacana também. Fica em cartaz nesse final de semana. Temos dois pares de ingressos para essa sexta-feira, 8 da noite, lá no Teatro da Cidade, Rua da Bahia, número 1341, no centro, tá? Então você que for participar da Pesquisa Maravilha, já indique qual brinde você quer ser sorteado, que já facilita o nosso serviço aqui, tá?
1: Pode
3: bom?
1: Pode escolher. E para concorrer é fácil. Entre no nosso zap 98299-1282. 98299-1282. Se tiver fora de BH, coloque 31 na frente e responda a nossa perguntinha de hoje, que na verdade é escolha uma letra. Uma letra de A a D. Perguntinha de hoje, Flávio Henrique, ele é o primeiro a responder, é sobre luxos particulares. É o nosso tema. Luxos particulares. Você vai entender, tá?
3: Vai ter alternativa nenhuma das respostas acima?
1: Vai ter, não, nenhuma das respostas acima, não. Vai ter da letra A, letra D. E só pode escolher uma letra, tá? Porque dá vontade.

0: Letra D, acordar sem dor. E a letra E eu coloquei agora, é outro luxo que de repente você pode ter e eu não saquei. Mas esses aqui que me veio na imaginação, eu acho realmente luxuosíssimos.
1: Bom, dessas alternativas aí
0: Essas
1: que
0: aí.
1: Vossa Excelência propôs,
0: Sim.
1: eu acho um luxo a letra D, que eu já tô nessa idade, que de vez em quando você acorda com a coisa doendo, né? Então quando você não acorda, tá bom, né?
0: É,
1: Então isso é um luxo.
0: a Marta Freire,
1: Você
0: saudosa.
1: acordar quando não tá com a coisa doendo é um luxo,
0: A
1: né?
0: Marta Freire, amiga querida do Cerro, virou estrela, irmã de Comadre Doia. A Marta falava o seguinte: depois dos 40 anos, Tuti, cada dia que você acorda com uma dor, todos os dias. O dia que você acordar sem dor nenhuma, você morreu.
1: É mais ou menos isso,
0: É
1: né?
0: por aí,
1: É.
0: é verdade.
1: Mas tem dia que é bacana, você acorda sem dor nenhuma, que beleza,
0: Que
1: né?
0: beleza,
1: Que alívio, né? Nossa
0: que
1: Senhora.
0: felicidade,
1: É.
0: que felicidade, como diria Evandro Mesquita. Beleza, então a pergunta é essa, gente. Escolhe uma letra, só pode escolher uma letra, tá? A pergunta é essa: qual é o seu maior luxo hoje? Letra A, morar num lugar silencioso. Letra B, dormir com a mente tranquila. Letra C, comida caseira todos os dias. Letra D, acordar sem dor, que o Flávio escolheu. E letra E, outro luxo, caso você tenha. Ok? Responda aí no nosso zap 982 99 12 82. Eu aqui imediatamente a primeira, eu é morar num lugar silencioso, que eu tenho a sorte de morar. Eu detesto barulho e tenho problema para dormir com barulho. Então isso para mim é um luxo. Senhora, e hoje em dia as grandes cidades, né, às vezes tem um apartamento maravilhoso, mas é um movimento, a rua é um barulho. Eu tenho amigos que mudaram para esses prédios e tiveram que colocar vidro prensado de tanto barulho.
1: E quando você vai muda para um lugar silencioso, aí 2 semanas depois começa a construir uma obra de todo tamanho na esquina, né? Isso acontece também,
0: Aconteceu,
1: né?
0: coloca, eu mudei para esse lugar, mas um silêncio. Lá em casa sempre é domingo, eu falo, gente, aqui parece todo dia domingo, porque domingo é mais silencioso, né? Os lugares, né? Então escolha aí, ouvinte, e responda pra gente. Flávio Henrique, mais algum toque? Não,
1: O
0: né?
1: toque tem que ser hoje, obrigatoriamente, é porque hoje o evento é um show gratuito do Sanduca, celebrando o Dia das Mães, lá no Teatro Feluma, né? O Sanduca mora aqui em Belo Horizonte há vários anos, tem mais de 40 anos de carreira, de Araguari, tá fazendo um show em homenagem ao Dia das Mães, um repertório com composições de Caetano Veloso, Milton Nascimento, Djavan, entre outros. Aí o show é de graça. É hoje, a partir das 7 da noite, no Teatro Feluma, Alameda Ezequiel Dias, 2757 sétimo andar. Os ingressos são gratuitos, mas você deve retirá-los no site simpla.com.br. É o projeto Quarta Musical com Sanduca e convidados, tá bom?
0: Flávio Henrique, eu estou tirando, estou na fase de tirar nomes do dicionário, do meu dicionário, nomes de pessoas, tá bom? Por isso a gente começa hoje com Zélia Duncan cantando Itamar Assunção. Valeu,
1: Viva
0: Flávio.
1: Itamar.
0: Solta aí, Zé Lu, por favor.

0: ao Salvador da Pátria, quando o assunto é perfume. Meu amigo Saidinho, Otávio, obrigadíssimo. O meu perfume que eu uso, meu Del Colônia, não uso perfume, eu uso uma Del Colônia após o banho, francesa, deliciosa, é uma metideza. Mas é verdade, primeira vez que eu fui em Paris, eu descobri essa colônia, essa Del Colônia, e hoje tem no Brasil, eu compro sempre. Só que o vidro não abria, cara. Eu comprei e a tampa não abria. Aí eu falei, quem vai abrir? Isso vai ser o Otávio Saidinho, lá na rádio. Aí trouxe, ele conseguiu abrir agora. Obrigadíssimo, valeu. E ouvimos aí Zé Ledunca cantando Itamar Assunção. Ela fez do Itamar e da Alice Ruiz, Vê Se Me Esquece. E antes ela fez do Itamar, Alice Ruiz e Gilberto Gil, Vou Tirar Você do Dicionário. Vamos agora para um pequeno intervalo e eu volto já, já.
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0: E agora temos recadinho, e o recado vem da Ana Lages. A Ana faz parte do projeto As Pandeiristas, é o título. Estão comemorando 10 anos, lançaram um disco agora nas plataformas, tá aí desde o dia 1º de abril, e fazem show sexta-feira agora, 7h30 da noite, lá no Teatro de Bolso, SESI Minas, na Rua Padre Marinho 60, e a Ana Lages vai mandar recadinho pra gente agora. Fala, Ana!
10: Salve, salve, ouvintes da Rádio Inconfidência. Salve, Tuti Maravilha. Aqui quem tá falando é Ana Lages. E hoje eu venho aqui para fazer um convite muito especial para vocês, em nome das Pandeiristas Trio, que é composto por mim, por Manu Ranila e por Luísa de Paula. Esse ano, As Pandeiristas, que é um projeto que começou ensinando mulheres a tocar pandeiro nas praças, tá completando 10 anos. E como uma comemoração aí que o universo convergiu, a gente está lançando o nosso primeiro álbum, que se chama Pele para Se Tocar. O álbum está em todas as plataformas e ele é feito de composições nossas. Tem arranjos de Débora Costa, tem arranjos de Nath Rodrigues, com a direção. Está um trabalho muito bonito, a gente está muito feliz com ele. E nada melhor do que fazer um show para poder comemorar a chegada desse álbum tão esperado, que está junto com a gente aí completando 10 anos de existência. Então nós vamos fazer um show dia 8 de maio lá no Teatro de Bolso do SESI Minas. É, as retiradas de ingresso são gratuitas, então pode colar, até acabar tem ingresso, então pode vir com a gente. É, e a gente quer todo mundo lá, a gente vai cantar as nossas canções do álbum e também canções que fazem parte desses 10 anos de existência. Então a gente espera todos vocês, um grande abraço, viu?
0: Que recadinho ótimo, Ana Lages. Primeiro, esse trabalho de vocês, esse projeto de ensinar as mulheres a tocar pandeiro é maravilhoso. E está comemorando 10 anos o trio As Pandeirista, sem o S, Pandeirista. E é formado pela Manu Ranila, pela Luísa de Paula e pela Ana Lages. Ana com dois N's. Double N. E o show de lançamento desse disco novo, desse primeiro álbum, na verdade, delas, as Pandeirista Trio, Pele para se Tocar, já está nas plataformas, o disco já está disponibilizado nas principais plataformas, e elas fazem show sexta-feira, 7:30 da noite. O trio se apresenta no Teatro de Bolso, SESI Minas, Rua Padre Marinho, 60. Com um detalhe, a entrada é gratuita, retirada de ingressos no link, mas não tem o link aqui no release. Ô Ana, manda o link aí pra gente, ou na bilheteria do teatro. Se eu fosse você, chegava um pouquinho mais cedo para garantir o seu ingresso na bilheteria do Teatro SESI Minas, Rua Padre Marinho, 60. Falou, Ana Lages, um beijo aí para você, um beijo para Manu Ranila e para Luísa de Paula. É o trio de pandeiros, formado por mulheres, as Pandeirista. Beijo aí para vocês. E agora, olha, José Luiz, eu queria agora uma conversa, a mesma música em duas versões. Uma conversa boa, tá? É a mesma música em duas versões. A primeira versão é no violão maravilhoso do Yamandu Costa, e acompanhado pelo Edu Ribeiro na batera, Tiago Espírito Santo no baixo elétrico. E a segunda versão da mesma música chega com Dori Caymmi e Gal Costa. Solta aí, Zé Lu, por favor.

A mesma música em duas versões. Ouvimos aí Gal Costa com Dori Caymmi. Fizeram aí do Noel Rosa e do Vadico Conversa de Botequim. E o Dori, além de cantar, ele que faz o violão. E antes ouvimos Yamandu Costa com seu violão maravilhoso de 7 cordas, acompanhado do Edu Ribeiro na batera e Tiago Espírito Santo no baixo elétrico. Fizeram aí gravação ao vivo, Conversa de Botequim. E essa Conversa de Botequim do Noel Rosa e do Vadico é maravilhosa a letra. Eu gosto quando ele fala, como é que é? Se você ficar limpo, o papa é ele e o garçom, né? E ele tá apaixonado, ele quer um papel de carta para escrever uma carta lá no boteco, ele na mesa, e vai pedindo coisa, café, isso e aquilo. E eu gosto quando ele fala com o garçom: se você ficar limpando na mesa, eu não vou levantar e nem pago essa conta. Tá entendendo? Tá entendendo quem é que desenha? Porque tem garçom que é assim, né? Você tá lá relaxado, bebendo, vem toda hora com um paninho e limpa a mesa. Eu acho que é querendo que o freguês vá embora, né? Libere a mesa. É o que ele fala com o garçom, né? Se você ficar limpando a mesa, eu levanto, vou embora e não pago a conta. É bom demais. É Conversa de Botequim. E agora vamos relembrar uma cantora, compositora carioca da época de anos 80, fez muito sucesso. Ela inclusive fez parte de uma banda só de mulheres que gravaram um disco que fez um sucesso enorme na época, que era a banda Sempre Livre. Se você tem mais de 18 anos, você vai lembrar. Imagina, né? Mas ela teve essa banda só de mulheres em 1984, e depois ela partiu para a carreira solo também, e fez uma música em homenagem ao Cazuza. Então vamos ouvi-la com a banda Sempre Livre, e depois a homenagem que ela fez ao Cazuza, que foi gravada pelo Barão Vermelho. Eu estou falando da cantora, compositora Dulce Quental.

0: Essa música é uma homenagem, claro, ao Cazuza e é do Frejá e da Dulce Quental. O poeta ainda está vivo, é o título. E ouvimos com Barão Vermelho, quando tinha o Frejá. E antes ouvimos o grupo Sempre Livre, um grupo só de mulheres, da década de 80. E a banda Sempre Livre fizeram aí Eu Sofri, que é da Patrícia Travassos e do Ruban. E a Dulce Quental, que é parceira do Frejá na homenagem ao Cazuza, fazia parte dessa banda. E a Patrícia Travassos eu conheci muito porque ela era do Asdrúbal. Asdrúbal trouxe o trombone, aquele grupo de teatro maravilhoso, e eu trouxe o Asdrúbal, né, aqui em BH. E Patrícia é outra cabeça maravilhosa. Salve, salve, Patrícia Travassos, e salve, salve, Dulce Quental. Bazar Maravilha é isso, ou é um pouquinho disso. A gente tenta divulgar a nossa cultura de ontem, de hoje, quiçá, quiçá, quiçá, de amanhã. E sempre tem uma perguntinha no ar para você responder no nosso zap. E a pergunta de hoje é uma pesquisa, e você escolhe a letra. A pergunta, na verdade, e só vale escolher uma letra, tá? A pergunta é, preste atenção, qual é o seu maior luxo hoje? O que é que você faz que você se sente assim, é um luxo? É maravilhoso. Letra A, morar num lugar silencioso. Letra B, dormir com a mente tranquila. É outro luxo também, né? Letra C, comida caseira todo dia. Luxo, luxo total. Letra D, acordar sem dor. E letra E, outro luxo. Se você tem aí outro luxo bacana, conte pra gente no nosso zap 98299-1282. Repetindo, 98299-1282. E coloque o nome completo para você concorrer aos ingressos que estamos sorteando hoje. Inclusive, você pode escolher o que você quer, combinado? Chegando aqui o Marilson Tony, boa tarde, Tuti, eu adoro borogodó. Aí que eu falei que eu gosto da palavra, né? Tuti, você falou da lua cheia, eu uivo pra sua por causa... Eu uivo pra sua por causa e canto também. Tem duas músicas, uma é do Raul, Lua Bonita, se tu, aí ele pôs um pedacinho da música, olha, o seu corretor aí, corretivo, mudou tudo aqui, ô Marilson. Não estou entendendo o que você está falando. Letra C, ele escolheu. E realizo comida da minha mãe, angu com couve direto. Ó, que luxo. Falou, Marilson. Ô, Tony, um abraço aí para você. Obrigado aí pela audiência e participação. Brigadíssimo. Chegando mais um aqui. Tuti, Flávio, tudo bem? Tudo bem. Eu, Genésio de Pinto Barroso, de Sapinópolis, Minas Gerais. Eu escolho a letra A, sem dúvidas. O silêncio está ficando uma coisa rara. Falou e disse, Genésio. Obrigado aí pela participação. Chegando aqui, quem é, coloca o nome, Kelly. Mas não colocou o sobrenome, Kelly, e você não vai concorrer aos brindes. Manda sempre o nome completo. E ela está dizendo aqui, dou valor ao meu bem-estar. Falou, Kelly. Obrigado aí pela participação e audiência. Obrigadíssimo. Para mim, luxo é... que cozinho todos os dias, arroz, feijão, angu, carne cozida e etc. Comida caseira. Meu nome é Ivanilde Maria de Souza. Beijos. Falou, Ivanilde. Realmente hoje é um luxo, né? E eu fico impressionado. Eu não como carne vermelha e eu fico impressionado como as pessoas comem mal às vezes, né? A comida, quanto mais caseira, mais simples, mais maravilhosa. Preste atenção. Quer que desenha? Quer que desenha? Chegando aqui a Carlitita Rezende, respondendo a perguntinha. Boa tarde, Tuti, Flávio. Para mim, também é acordar sem dor. Falou e disse. Obrigado aí pela participação. Obrigadíssimo. Chegando aqui mais uma, Suzana Rabelo. Tuti, acordar sem dor nem é mais um luxo. Seria um milagre. KKKKK. Gostei, Suzana Rabelo. Adorei, Suzana. Acordar sem dor nem é luxo mais para ela. Seria um milagre. Valeu. Chegando a Vera Lúcia da Silva. Boa tarde para todos do programa. Sou fã de vocês. Obrigado. Letra B, que é dormir com a mente tranquila. Realmente, é um grande luxo, né? Você deitar no seu gongoing, no seu travesseiro, e a cabeça tá leve, e você pensar só coisa boa, o que você fez de bom no dia. É um prazer, realmente é um luxo. Valeu aí, Vera Lúcia da Silva. Obrigado pela participação. E você que está nos ouvindo, quer participar? Entre no nosso zap, 982-99-1282. Vamos agora para um pequeno intervalo e voltamos já, já.
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2: Mais de 2 mil litros de bebidas alcoólicas foram apreendidos durante a terceira fase da Operação Baco, realizada pelas Forças de Segurança do Estado em conjunto com órgãos de fiscalização. De acordo com a Secretaria de Estado de Justiça e Segurança Pública de Minas Gerais, ao longo de todo o mês de abril, cerca de 30 estabelecimentos comerciais foram fiscalizados em busca de possíveis crimes de falsificação e adulteração de bebidas. Segundo o porta-voz da Polícia Militar, Capitão Rafael Veríssimo, as ações aconteceram em Belo Horizonte e Contagem, em Nova Lima.
3: Tanto varejistas como atacadistas, esses estabelecimentos, então, foram fiscalizados e apreendidos quase 2 mil litros de bebidas adulteradas durante essa terceira fase da Operação Baco. Não houve uma ação focada nessa terceira fase em relação àquelas adegas de maior suspeita de vinculação ao tráfico de drogas. Mas a gente volta a afirmar que a Operação Baco, tanto na primeira e na segunda fase, tivemos resultados de prisões em flagrantes, assim a suspeita de estabelecimentos comerciais ilegais, sendo ali braços do tráfico de drogas que eles utilizam de lavagem de dinheiro.
2: Conforme o superintendente de integração da Sejusp, Bernardo Naves, a participação de vários órgãos em conjunto possibilita a fiscalização de toda a cadeia relacionada ao comércio de bebidas no Estado.
4: Forças de segurança do Estado, forças federais, órgãos de fiscalização das esferas municipal, estadual, federal, e isso incorpora muito a operação porque permite a fiscalização, a verificação de uma série de itens diferentes, garantindo ainda mais para o consumidor, né, a segurança para ele consumir no mercado mineiro. A questão fiscal, né, a Receita Estadual, a Receita Federal estão conosco nessa operação. A gente tenta pegar toda a cadeia de produção e venda dessas bebidas.
2: A Polícia Civil informou que parte das bebidas apreendidas, consideradas impróprias para o consumo, já foi descartada. Amostras dos líquidos e dos recipientes estão passando por análises técnicas para subsidiar as investigações. Os proprietários dos estabelecimentos flagrados foram multados e podem sofrer outras sanções administrativas, além de responder criminalmente. Reportagem Leandro Siqueira.
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0: 15 horas e 3 minutinhos.
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0: Se você está me ouvindo, você tem ouvido de fino trato, claro, claro. 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Combinado? E agora a hora sagrada do bazar, a hora da baixinha. Eu sempre ofereço para aniversariantes, e hoje é aniversário de uma compositora carioca e que foi lançada pela Comadre. Foi a baixinha que lançou ela, isso no ano de 1978. Quando ela estava montando o Falso, a gente ficava ouvindo fitas e fitas e fitas. Se não me engano, rolou alguma música dessa compositora. A Comadre gostou, falou: gostei dessa música e tal. Mas acabou não entrando, só foi entrar depois num especial que ela fez para a televisão, com a direção do Roberto. E aí pronto, lançou a compositora, porque se ela gravava ou apresentava em algum especial de televisão um novo compositor, a partir daquele momento o compositor ficava conhecido em todo o Brasil. Foi o caso dessa compositora que está aniversariando hoje, e o nome dela é Fátima Guedes. E vamos ouvir a baixinha cantando. Ela colocou música dela no show Saudade do Brasil, o arranjo do César, maravilhoso, e vamos ouvir essa faixa. E ela gravou também, a gravação é para televisão, foi para um especial de TV, ela e Fátima Guedes. É a segunda gravação que vamos ouvir, e no violão, acompanhando Nathan Marques. O som é som áudio de TV. Então vamos ouvir aniversariante do dia, Fátima Guedes, na voz de quem? Dela.
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A gravação ficou até boa. Eu achei que ia sair gravação áudio, às vezes, tirado de um programa de TV, o som não fica muito legal. Mas ficou bom, gostei. Você ouviu aí a baixinha cantando com Fátima Guedes. Fátima está aniversariando hoje. Parabéns, Fátima Guedes. Fátima é carioca do Rio de Janeiro, cidade maravilhosa, cantora, compositora e a comadre que lançou Fátima. Logo depois, a comadre gravou. Também colocou no show Saudade do Brasil, colocou em especiais de TV e logo depois Bethânia também gravou, Fátima Guedes, Simone também gravou. Ela tem dois discos que eu gosto muito. É o primeiro, o nome dela, Fátima Guedes, 79, e tem o Lápis de Cor, que é de 81, que eu gosto também muito. E ela começou a compor aos 15 anos. E aos 15 anos ela venceu o Festival de Música da Faculdade Hélio Alonso, lá no Rio de Janeiro, com a música Passional, que ela viria gravar depois no primeiro disco. E ouvimos aí Meninas da Cidade, que é de 1978, e é dela, da Fátima Guedes. No violão, Natan Marques. E antes, Baixinha fez 11 Fitas, que é da Fátima, e entrou no show Saudade do Brasil, no repertório Arranjo do compadre César Camargo Mariano. Salve, salve, Fátima Guedes, aniversariante do dia. E agora no bazar. Sabe quando bate aquela vontade de dançar e beijar? Você já teve essas duas vontades juntinhas, de dançar e de beijar? Ou pode ser beijar e dançar, vice-versa? Você já teve essa vontade? Então é para você que eu vou mandar agora duas gravações com Celso Fonseca.

0: Ele tem um molho, né? O Celso Fonseca, ele tem um molho para cantar que é maravilhoso. Músico maravilhoso, já tocou em bandas de muita gente bacana. E ele fez aí do Caetano, Você Não Entende Nada, mas eu quero que você venha comigo. Entendeu? Quer que desenha? E antes ele fez aí Ela Só Pensa em Beijar, que é do MC Leozinho, e a letra é ótima, né? Que fala, ele fala, o cara pede ao DJ, né? Bota chapa quente pra gente dançar. Eba! É aquela história, dançar e beijar. Duas coisas maravilhosas. Me deu vontade. Eu vou ali agora e volto daqui um minutinho pra passar à vontade, ok?
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0: Você está ligado no programa de rádio Bazar Maravilha. Esse programa eu criei e apresento há 80... Mentira, mentira. Há 38 anos, tá? E agora em julho a gente comemora 39 anos. Inclusive, eu tenho fotos desse período todo e encontrei uma caixa com fotos maravilhosas e tô postando lá no meu Instagram e no meu Facebook. Se você quiser vê-las, basta me perseguir no Instagram ou Facebook. Só é colocar meu nome, Tuti Maravilha. O Tuti com três T's. T-U-T-T-I. Maravilha, ok? E agora tem recadinho. E o recadinho agora vem de uma moça que a gente gosta muito, que trabalhou um tempo aqui com a gente na Rádio Confidência, que está cada dia mais linda. Ela já era linda quando a gente conheceu, hoje ela está mais linda. E olha que bacana, ela está agora com um projeto que falando, sabe de quem? Do Robert Allen Zimmermann. Quem é ele? Quem é esse? Sabe quem é esse cara? Robert Allen Zimmermann. Pois é, o projeto dela é sobre ele, que está comemorando agora 85 aninhos, né? Ele agora de maio, dia 24 de maio. Sabe quem é ele? Ela que vai contar, porque ela mandou recado pra gente e vai ter produção bacana nessa quinta-feira na Livraria da Rua, ali na Savassi. E sabe quem manda o recado pra gente? Adivinha? Daniela Zupo. Fala, Daniela.
4: Boa tarde, ouvintes da Rádio Inconfidência. Daniela Zupo aqui, jornalista, escritora, Sempre uma alegria para mim falar com os ouvintes da Inconfidência, essa rádio onde eu trabalhei por tantos anos. E hoje eu quero convidar vocês para o lançamento de um novo projeto do meu canal, que se chama The Dylan Sessions, e que é um ciclo de conversas com grandes especialistas na obra do Bob Dylan, esse artista incontornável, né, da música pop, o compositor que ganhou o Nobel de Literatura. E esse projeto surgiu a partir das conversas sobre o meu livro mais recente, O Dia em que Encontrei Bob Dylan, numa livraria de Estocolmo, publicado pela editora Miguelin, que é um livro com relatos de viagens que eu fiz e que tem assim no Dylan e na maneira como ele escreve, como ele vive a ideia de estrada, uma grande inspiração. E aí eu venho falando muito sobre o Bob Dylan nas conversas sobre esse livro, e eu acho que foi aí que nasceu essa vontade de mergulhar nessa obra. Então eu convidei 3 grandes especialistas, Pedro Couto, Fernando Viotti e Emílio Maciel, em 4 episódios em que a gente partiu em cada um de uma canção do Bob Dylan para investigar essa arquitetura poética, né, que faz do Bob Dylan um artista, um compositor tão original. Os episódios vão ao ar no meu canal no YouTube, que é o canal Daniela Zupo, sempre às sextas-feiras, durante todo o mês de maio, que é o mês em que o Dylan celebra 85 anos. O lançamento desse projeto vai ser nessa quinta-feira, portanto amanhã, às 19h, na Livraria da Rua, na Savassi. Teremos música ao vivo com o Evan Megaro ao piano, fazendo, claro, né, leituras do Bob Dylan. E eu vou estar lá também autografando meu livro. A gente espera você para celebrar Bob Dylan. Eu acho que vai ser uma noite linda entre livros e canções.
0: Eu acho que a Daniela gravou isso para outro programa, não foi não? Ela não falou da gente nada, né? Dani, um beijo pra você. E lembrando, ela tem um canal no YouTube e o nome dela é Daniela Zupo, o Daniela com 2 L's, com duplo L, tá bom? E o Zé Lu, sabe o que eu lembrei agora? Hoje é aniversário da Fátima Guedes e eu lembrei uma gravação de Fátima com Joyce Moreno, que eu gosto muito. Dá pra soltar aí pra nós agora? É uma música da Joyce, da Ana Terra, mas Fátima gravou, aniversariante do dia, Fátima Guedes gravou com Joyce Moreno. Dá pra soltar? Solta aí, por favor.

Eu gosto muito dessa música, sabia? Essa gravação da Joyce Moreno, a música dela e da Ana Terra, e ela convidou a Fátima Guedes para participar, da cor brasileira. E o arranjo também é maravilhoso dessa gravação, que é do Roberto Menesca, meu amigo Menesca, Menescal. Olha, estamos recebendo aqui na rádio, está visitando a gente, um moço bonito, alto, moreno, dizendo que é de Mariana e que ouve a gente em Mariana às vezes ou todo dia. É o Eduardo. Obrigado, Eduardo. E o Ike, nosso presidente também. Obrigado, Ike, pela visita sempre. Que bom, que bom. E a semana que vem, Ike, só para te lembrar, semana que vem nós vamos receber o novo presidente da Fundação Clóvis Salgado. Tá bom? Avisei, tá? Quer que desenha? Valeu, um beijo para vocês. E agora aqui no Bazar chegou a hora de ouvir a música do Djavan na voz de outros intérpretes. Nós vamos ouvir música do Djavan na voz dos Paralamas do Sucesso e depois Paulinho Mosca.

arranjo bonito, né? Com essas cordas, né? Violino. Paulinho Mosca fez do Djavan Topázio. E Paralamas fizeram do Djavan Açaí. E a perguntinha de hoje, qual o maior luxo que você tem hoje em dia? Letra A, morar num lugar silencioso. Letra B, dormir com a mente tranquila. Letra C, comida caseira todo dia. Letra D, acordar sem dor. Letra E, outro luxo. Chegando aqui, respondendo a perguntinha, o Augusto Cunha. Boa tarde, Tuti. Sem dor, sem barulho, comidinha caseira todos os dias. Bom demais, né? Ele escolheu três letras. Te ouço todos os dias em meu almoço às 15 horas. Seu programa é sempre um show ímpar. Parabéns, obrigado. Um forte abraço a você e a equipe. Augusto Cunha, do Cerro, Vale do Jequitinhonha. Cerro é uma das cidades mais lindas, né, desse país. E ele dizendo que hoje é aniversário do meu sobrinho Lucas, da dupla aí de BH, Lucas e Vitor. Mande, por favor, um abraço para ele. Obrigado. Então, um abraço aí para o Vitor, que é sobrinho dele, faz a dupla Vitor e Lucas. São daqui de Belo Horizonte. Começaram criancinha, né? Como dupla sertaneja. E o sobrinho dele está aniversariando hoje, que é o Lucas. Lucas, da dupla Lucas e Vitor. Um abraço aí, parabéns para você nessa data querida. Chegando aqui, quero concorrer, ele só quer concorrer, não respondeu. Pulando então, chegando o Vinícius Assis, também só quer concorrer. O André Capetinga, Tuti, quer ingressos, também quer concorrer. Chegando mais um aqui, a Cristiane Agostinho, consigo em parte as alternativas A, B e C. E é deitar no chão do quintal à noite e ficar olhando as estrelas. Olha que luxo, deitar no chão no quintal da casa dela e ficar olhando as estrelas. Sabe onde eu já fiz isso? Ô Cristiane, Agostini, Dias e Sarmento. Sempre eu faço quando eu vou também em Trancoso, aquele quadrado de Trancoso. Você deita ali naquela grama e fica vendo o céu, você vê a abóbada toda do céu e vê a Via Láctea passando assim. É impressionante, é lindo, lindo, lindo. Me lembrei desse momento, que foi, é um luxo também, né? Realmente, Cristiane, deitar no chão, na terra, e ficar olhando para o céu de noite é tudo de bom. Obrigado aí pela audiência. Ô Zé Virgulino, aqui é o Hugo Vilaça, Duarte. Tenho todos os luxos listados. É legal pensar, porque às vezes nem nos damos conta de que essas trivialidades são, na verdade, um luxo. Falou e disse Hugo Vilaça Duarte. E agora, para fechar, Zé Lu, vamos fechar? Vamos fechar? Está na hora? Está quase na hora. E para fechar, eu quero... Vamos para o mundo? Vamos para o mundo? É o título do disco que vamos ouvir agora. Foi lançado em 1974 com o título Vamos para o Mundo. Simbora! Chama aí o pernambucano. Sabe aquele baiano pernambucano? Chama ele com a gente para o mundo. Simbora! Solta aí, Zé Lu, por favor, essa galera que vai para o mundo. E nós vamos juntos!

0: Eba, fechando as portas do bazar, ouvimos Novos Baianos, Baby do Brasil, fizeram aí do Moraes, do Pepeu, do Galvão, Ô Menina, Ô Menina. E antes eles fizeram na cadência do samba, do Ataúfo Alves, Paulo Gesta e Matilda Alves. Essas duas gravações é do disco Vamos Pro Mundo, de 1974. Tá na hora de ir embora, obrigado você que participou do programa hoje, respondeu aqui qual é o seu maior luxo, adorei, porque a pergunta foi essa, qual é o seu maior luxo? E aí eu dei opções, letra A, morar num lugar silencioso, letra B, dormir com a mente tranquila, letra C, comida caseira todo dia e letra D, acordar sem dor, letra E, outro luxo. E vários ouvintes participando, escolhendo todas as letras, tranquilo. E outro dia eu li uma frase que também é um luxo, que diz o seguinte, abre aspas, como é bom ter paz e tesão na mesma pessoa. Como é bom ter paz e tesão na mesma pessoa. É outro luxo, né? Tá aí, outro luxo. E lembrando de tesão, me lembra Roberto Freire, meu amigo psicanalista, que eu fiz somaterapia, e ele criou uma frase que ficou marcada para sempre. Ele dizia, sem tesão não tem solução. Tá me entendendo? Quer que desenha? Sem tesão não tem solução. Quem ganhou ingressos para o show Paixão Brasileira ganha dois ingressos, Hugo Vilaça Duarte e também Laudiene Alves. O espetáculo é domingo, 8 da noite, Teatro do Minas Tênis Clube. E quem ganhou ingressos para os Sobreviventes, direção de Ana Regis, sexta-feira, 8 da noite, Teatro da Cidade. Dois ingressos para Vera Lúcia da Silva e dois para o Lucas Bento Moraes. Alô, alô, Lucas Bento, Vera Lúcia, Laudiene, Hugo Vilaça, Flávio Henrique vai entrar em contato com cada um através do zap de cada um. Faltando um minutinho para as 16h. Chegando agora Cristiano Batista na FM 100,9 Brasileiríssima e chegando Everton Gontijo, na AM, com o programa Delírio e Companhia, AM 880. Muito obrigado a todos que tornaram possível o nosso trabalho. Obrigado pelos recadinhos de hoje, Ana Lages, das Pandeirista, e obrigado também, Daniela Zupo. Obrigado, um beijo, volto amanhã às 14h. 16h no prego. Fui!
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2: 4:01. 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
7: Fortes emoções musicais na nossa 100,9 Brasileiríssima Rádio Inconfidência. Olá, boa tarde. Boa quarta-feira para você que nos acompanha. Eu sou o Cristiano Batista. Este é o nosso Almanac. Hoje, dia 6 de maio de 2026. Vamos juntos até às 6 horas e a gente começa com Titãs.

Maria de Tunai e Sérgio Natureza, Zizi Posse, O Amor Vem Pra Cada Um, de George Harrison, com conversão de Beto Faê. Melim, Ouvi Dizer. 4h14, que prazer ter em nossa companhia, audiência mais que qualificada, na nossa 100,9. Eu trago agora Pensamento. A letra desta música trata a mente como passaporte para viajar, criar e mudar a realidade. É sobre imaginação, consciência e superação diária, mas que reggae brasileiro virou hino de força interior. Quem canta?

0: Na Brasileiríssima, você conferiu Bebel Gilberto, Edmundo Donato e Gilberto Gil Bananeira, Tim Maia, Acendo Farol de Tim Maia, Mosca, Retratos e Canções, de Maicon Sullivan e Paulo Massadas, Cidade Negra, de Ras Bernardo Bino da Gama e Lazão, Pensamento. 4h28, intervalo rapidinho, voltamos daqui a pouco. 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
2: Boa tarde, ouvinte Inconfidência. Veículo com problema mecânico interdita parcialmente a Avenida Raja Gabalha, no sentido Belvedere, na região do bairro Gutierrez, pouco depois do Exército, perto do encontro com a rua Professor Barone. Há lentidão no trecho e, motorista, você pode desviar acessando a Avenida Prudente de Moraes e mais à frente seguindo pelo bairro São Bento. No sentido centro, trânsito mais carregado agora na Avenida Raja Gabalha, na região do Cidade Jardim, perto do acesso à Avenida do Contorno, mas não há ocorrências. 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
5: Está em cartaz em BH a primeira exposição individual da artista Isabel Miranda. Gestos Tecidos no Tempo propõe uma vivência imersiva, sensorial e interativa, em que o corpo é pensado como território de memória, experiência e transformação. A mostra integra pintura, instalação, performance, fotografia e vídeo, a partir da observação de gestos cotidianos, como costurar, trançar, cultivar, tocar a terra e mover o corpo. Isabel constrói um percurso em que o público é convidado a reconhecer o próprio corpo como território vivo, plural e em constante transformação. A visita vai até 20 de maio na Funarte, Rua Januária, número 68, no centro de BH. A entrada é gratuita. Mais informações no Instagram, Gestos Tecidos no Tempo. Eu sou Débora Rajão. E esta edição do Plug teve produção de Pedro Henrique Vieira, trabalhos técnicos de Washington Bittencourt.
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0: Muito mais emoção, qualidade, música boa todo momento pela nossa 100,9 Brasileiríssima. Eu trago agora a música Brincar de Viver. A letra incentiva a redescoberta do próprio lugar no mundo, como em quem vai querer voltar para o ninho e redescobrir seu lugar, sugerindo que sempre é possível recomeçar e sonhar, independentemente da idade. Quem canta? Maria Bethânia.

tribalistas. Passa em casa de tribalistas e Margareth Menezes, Marisa Monte na estrada de Nando Reis, Carlinhos Brau e Marisa, Vanessa da Mata, dela e Niminha, ainda bem. Maria Bethânia, de Guilherme Arantes e John Marcos Lucien. Brincar de viver. Faltando 13 para as 5. Este é o nosso Almanac pela 100,9. Eu trago agora para você a música Mais Uma Vez, do Flávio Venturini, em parceria com o Frejá. Vamos ouvir.

0: Na 100,9 Brasileiríssima, você conferiu Lulu Santos, Minha Vida de Lulu Santos, Que de Abelha Como Eu Quero de Leone e Paula Toller, Flávio Venturini e Frejá, Mais Uma Vez de Renato Russo e Flávio Venturini. Agora são 5 horas. Muito bem, são 5 horas. Daqui a pouquinho o repórter em confidência, né? A gente tem aqui informações aqui que a nossa querida Flávia Moreira traz para a gente. É o seguinte: o Comitê da Bacia Hidrográfica do Rio São Francisco lançou nessa quarta-feira em Salvador a campanha Eu Viro Carranca para defender o velho Chico. A Rádio Inconfidência está na capital baiana e quem traz os detalhes é a repórter Flávia Moreira.
1: A Fundação Casa de Jorge Amado, um belo sobradão histórico localizado no Pelourinho, um dos principais pontos turísticos de Salvador, foi o local escolhido para o lançamento da campanha Eu Viro Carranca para defender o velho Chico. Essa campanha é reconhecida nacionalmente. Jornalistas de todo o Brasil acompanharam os detalhes dessa ação, principalmente a imprensa dos 5 estados por onde passa o Rio São Francisco. Ele nasce na Serra da Canastra, em Minas Gerais, passa pela Bahia, Pernambuco e deságua entre os estados de Alagoas e Sergipe. Todo ano, desde 2013, o Comitê da Bacia Hidrográfica do Rio São Francisco lança essa campanha para sensibilizar a sociedade para a urgente necessidade de revitalização e preservação desse rio, fundamental para mais de 20 milhões de pessoas. O ponto alto da mobilização desse ano acontece no dia 3 de junho, Dia Nacional em Defesa do Velho Chico, com a realização de eventos simultâneos em 4 municípios que representam diferentes regiões da Bacia: Paracatu, no noroeste de Minas, Érico Cardoso e Juazeiro, na Bahia, e a cidade de Canindé de São Francisco, no Sergipe. Neste ano, com o tema Velho Chico, um rio, muitas mãos, a campanha reforça a atuação conjunta entre os diversos atores envolvidos na gestão das águas. Mais detalhes sobre essa campanha você encontra no site viricarranca.com.br. Flávia Moreira, diretamente de Salvador, para a Rádio Inconfidência.
0: Ok, Flávio, obrigado pelas informações. Agora são 5:03, breve intervalo. Voltamos daqui a pouco com mais Almanac.
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4: Alerta para interdição parcial do anel rodoviário no sentido Rio de Janeiro, na região do bairro Dom Silvério, faixa da esquerda bloqueada por causa de ocorrência envolvendo pelo menos um veículo. Socorro médico foi acionado, a retenção desde a BR-381 na chegada a Belo Horizonte, na região do bairro Paulo VI, e motorista, a opção para desviar é passar pelos bairros Vista do Sol e Nazaré. No sentido Vitória do anel rodoviário, tem caminhão com problema mecânico perto da Praça São Vicente, travando o trânsito desde Betânia, e você pode fugir desse congestionamento buscando um novo caminho pela Avenida Tereza Cristina. 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Emerson Rodrigues para a Rádio Inconfidência.
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0: 5:04.
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0: O melhor da nossa música, você confere aqui na nossa programação, sempre preparada com muito carinho, pensando em você. São 5h06, este é o nosso Almanac pela 100,9. Eu trago agora a música Poema do Frejá. Vamos ouvir.

Fernanda Abreu, Tempo de Estio, de Caetano Veloso, Ed Mota e Daniel Jobim, Coisas do Brasil, de Guilherme Arantes e Nelson Mota. Frejá, Poema, de Frejá e Cazuza, 5h21. Prazer ter em nossa companhia tarde gostosa de quarta-feira, pela 100,9, com o nosso almanaque. Eu trago agora a música O Segundo Sol, escrita por Nando Reis, por volta de 1997, O Segundo Sol. Ela também vem em parceria. Melhor, O Segundo Sol é uma música que basicamente, né, fala sobre não existir uma verdade absoluta, né? A nossa fé é subjetiva e tudo é uma questão de ponto de vista. E esta música vem em parceria com a Cássia Eller. Vamos ouvir.

0: Pato Fu, Vida Diet, de John, Nando Reis, N, de Nando Reis, Cássia Eller, de Nando Reis, O Segundo Sol. 5h33, intervalo rapidinho, voltamos daqui a pouco.
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3: Motorista, tem alerta em Contagem. Via expressa no sentido Betim está parcialmente bloqueada por causa de ocorrência que envolveu três carretas perto do viaduto Beatriz. Informação divulgada pela Transcom. A lentidão na via expressa começa pouco depois do Água Branca e há reflexos também toda a extensão da Avenida Helena de Vasconcelos no sentido Betim. Motorista, você que quer fugir do congestionamento na via expressa pode passar pela Avenida João César de Oliveira. E você que quer ganhar tempo evitando a Helena de Vasconcelos no sentido Betim, tem a alternativa de acessar a via Vereador Joaquim Costa. No caminho de Contagem para Belo Horizonte pela Via Expressa, trânsito fluindo bem. 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
2: Bora dividir fortes emoções musicais no nosso Almanac pela 100,9. Agora eu trago para você problemas. Problemas, Ana Carolina explora o desgaste de um relacionamento sem apontar culpados, focando na autocrítica e na busca por compreensão mútua. A letra destaca a atenção aos sinais de distanciamento, mostrando que até amores intensos podem ser abalados por falhas de comunicação e gestos não expressos. Vamos ouvir. Ana Carolina.

0: A brasileiríssima Sandra de Sá, retratos e canções de Maicon Sullivan e Paulo Massadas. Zélia Duncan, de Pepeu Gomes e Arnaldo Antunes, Alma. E a primeira com Ana Carolina, dela, Chiara Civello e Dudu Falcão, Problemas. Faltando 13 para 6, intervalo rapidinho, não saia daí.
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2: O Flow, diário de ciclo menstrual, é um aplicativo usado principalmente para prever ciclos menstruais, ovulação e gravidez. Um dos destaques do app é a sua interface intuitiva, com calendários e marcações, previsões precisas do ciclo menstrual e acompanhamento detalhado de sintomas. No modo Flow A2, casais podem fazer o acompanhamento da gravidez. É uma boa ferramenta para qualquer mulher que queira monitorar seu ciclo menstrual e entender melhor o seu corpo. O aplicativo Flow, diário de ciclo menstrual, está disponível para download na Apple Store e no Google Play, oferecendo tanto uma versão gratuita quanto recursos premium que exigem assinatura. Eu sou Débora Rajão e essa edição do App do Bom teve produção de Júlia Raine, trabalhos técnicos de Celso Júnior.
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0: Hora de dividir fortes emoções musicais no nosso Almanac pela 100,9, agora com a música Aquarela, do Toquinho. Vamos ouvir.

nosso almanaque, Beto Guedes, dele e Ronaldo Bastos. O Sal da Terra, Toquinho, dele e Vinícius de Moraes, Aquarela. Faltando 4 para 6, final do nosso almanaque de hoje. Desta quarta, seleção musical de Júnior de Castro, a apresentação de Cristiano Batista com trabalhos técnicos de Zé Lu. Daqui a pouco tem Radar com Júnior de Castro. Amanhã tem mais almanaque. A partir das 4 horas aguardo você, e a gente encerra muito bem com uma grande parceria entre Daniela Mercury e Herbert Viana, de Herbert Viana. Só pra te mostrar. Boa tarde pra você. Tchau, tchau.

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2: Trânsito complicado agora no centro de Belo Horizonte por causa de ocorrência que interdita parcialmente a Avenida do Contorno, atrás da rodoviária no sentido Barro Preto. Há reflexos em várias ruas e avenidas, como por exemplo a Avenida dos Andradas, no sentido Complexo da Lagoinha, com trânsito travado desde o Parque Municipal. Lentidão também na Rua Espírito Santo, entre Afonso Pena e a Avenida do Contorno, refletindo para quem passa pela Avenida Afonso Pena no sentido rodoviária. As filas começam antes do encontro com a Avenida Brasil. A chegada ao centro pelo viaduto da Floresta está com trânsito quase parado, então motorista, se possível, reprograme o seu caminho. Uma alternativa para evitar a saída do centro pela Rua Espírito Santo é o viaduto Santa Teresa. Outra opção, nesse caso, para quem quer acessar a Avenida Antônio Carlos, é o viaduto A do Complexo da Lagoinha. 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Emerson Rodrigues para a Rádio Inconfidência.
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3: 6:01. 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

0: Eu tô que tô, a gente ouviu grande sequência aqui no nosso Radar em Confidência. Toquei pra você, Simone, tô que tô, dos irmãos Clayton e Cledir Ramil. Antes você ouviu Ivan Lins, Festa, do Ivan e do Aldir Blanc. Claro, teve Zizi Posse também, Deus Tá Vendo, canção do Tony Costa e do Moraes Moreira. Ouvimos ainda Djavan, Açaí, Débora Blando, Somente o Sol, composição de Dudu Falcão. E abrindo o programa desta quarta-feira, Vânia Abreu cantou Na Volta Que o Mundo Dá, canção do Vicente Barreto e do Paulo César Pinheiro. Agora são 6 horas e 27 minutos e agora sim, seja muito mais que bem-vindo, muito mais que bem-vinda. Radar tá no ar. Eu sou Júnior de Castro e você fica comigo e com o melhor da música brasileira até as 9 horas da noite. E claro, você participa aqui, tem enquete sim, você concorre a ingressos. Quem conta tudo é o Gabriel Basílio. Boa noite, Gabriel.
1: Boa noite, Júnior. Hoje o nosso ouvinte concorre a um par de ingressos para o espetáculo infantil A Guitarra Mágica, que acontece no domingo, dia 17, às 11 da manhã, no Centro Cultural SESI Minas.
0: Pois é, e para poder concorrer a esses ingressos, nosso ouvinte tem que responder aquela enquetezinha marota do dia, né? Enquete Tokito de quarta-feira.
1: Pois é, Júnior. Hoje é dia da matemática, aquela matéria que eu particularmente detesto.

0: Você não gosta? Nunca
1: Ah,
0: gostou?
1: nunca gostei de matemática, não.
0: Nossa,
1: Não, sempre fui de humanas.
0: eu ia muito bem em matemática na escola. Participei de Olimpíada de Matemática
1: E o
0: já.
1: que é isso? Ganhou?
0: Ganhei menção honrosa, cheguei, fiz engenharia, né, na federal, não pra qualquer um,
1: que
0: não.
1: isso?
0: Tá vendo? Eu gostava bastante de matemática e de física também.
1: Pois é, e a gente quer saber, na vida adulta, qual conta mais te dá dor de cabeça?
0: Nossa, são tantas contas no dia a dia, eu acho que algumas são cruéis. Eu acho que condomínio, por exemplo, é uma conta que para mim dói demais. Condomínio é muito caro, pelo menos o meu prédio é caríssimo. Nossa, dói demais. Dói no bolso e dói na cabeça.
1: Nossa, o meu é o meu cartão de crédito. Nossa senhora, eu sofro todo mês pra pagar esse negócio. Mas tem que pagar, né? Fazer o quê? Senão o nome vai lá pro Serasa.
0: Pois é, tem que pagar o cartão de crédito. É importante, né? Você já foi pro Serasa alguma vez?
1: Já.
0: Você já foi?
1: Quando eu morei em Divinópolis, meu nome ficou sujo um bom tempo. Eu acho que. Não tenho nem certeza se tá limpo ainda.
0: Ah, meu Deus, Gabriel, toma atento, meu filho. Mas para o nosso ouvinte poder participar, repete a pergunta para gente.
1: Na vida adulta, qual conta mais te dá dor de cabeça?
0: Pois é, responde para o nosso WhatsApp e concorra a... Concorre ao quê mesmo?
1: Um par de ingressos para o espetáculo infantil A Guitarra Mágica, que acontece domingo, dia 17, às 11 da manhã, no Centro Cultural SESI Minas.
0: Agora sim, nosso WhatsApp.
1: Mande sua resposta com o nome completo pelo WhatsApp 319-8299-1282 e concorra aos ingressos.
0: Isso aí, estamos aguardando a sua mensagem. Agora são 6h30, bora pro intervalo rápido, eu volto já.
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9: Alerta motorista na Avenida Amazonas, sentido Contagem. Lentidão desde o Barro Preto, com filas que começam antes do encontro com a Avenida do Contorno e se estendem na passagem pelos bairros Prado e Nova Suíça. Melhora mesmo só a partir da Gameleira. Inclusive, a Avenida Amazonas é impactada por um evento que está sendo realizado no Expo Minas. Com esse cenário motorista, é melhor você seguir para a região oeste ou para a Contagem, passando pela Avenida Tereza Cristina. No sentido centro, trânsito carregado na Avenida Amazonas, na região do bairro Gutiérrez, até o cruzamento com a Avenida do Contorno. E nesse caso, Tereza Cristina é a melhor opção. 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Emerson Rodrigues para a Rádio Inconfidência.
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0: 6:33, a Pimentinha, Elis Regina, Redescobrir.

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0: Enquete do dia, qual conta mais dói aí na sua cabeça? Conta pra mim pelo WhatsApp 31982991282. Não esqueça de mandar nome completo e a gente tem mensagem de áudio.
1: Boa noite, meu nome é Adriana Queiroga Reis. E as contas que me tiram do sério é o aluguel. Eu pago o aluguel de casa e aluguel de comércio. Realmente é de doer. Boa noite, beijos.
0: Boa noite, beijo pra você, Adriana.
2: Boa noite, Júnior.
0: Boa noite.
2: André Capetinga da Pampulha. Eu tive muita conta enquanto que minha filha estudava, né? Hoje ela é formada em design de moda
0: chique.
2: E fotografia em Paris.
0: Meu Deus.
2: E hoje, graças a Deus, eu só tenho conta de água e de luz pra pagar. Glória, Senhor.
0: Ah, tá com sombra e água fresca, então. Valeu demais pela participação. Agora, faltando 18 minutos para 7 da noite, a gente vai conferir o trânsito em BH. Na sequência, tem Gal Costa.
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4: Complica-se o trânsito agora na Avenida do Contorno por causa de ocorrência mais cedo atrás da rodoviária, no sentido Barro Preto, com a pista parcialmente bloqueada, a lentidão na Avenida do Contorno na região dos bairros Santa Tereza e Floresta, e o acesso ao centro tem trânsito quase parado pelo viaduto da Floresta. Lentidão também na Avenida dos Andradas, pouco depois do cruzamento com a Avenida do Contorno, e a Rua Espírito Santo segue com trânsito travado, impactos também na Avenida Afonso Pena, sentido rodoviário desde o Parque Municipal. A chegada ao centro também neste momento já tem trânsito lento, tanto pelo viaduto B quanto pelo viaduto leste do Complexo da Lagoinha. Então, motorista, se possível, evite, reprogramando o seu caminho. Trânsito parado? Fique tranquilo. 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Emerson Rodrigues para a Rádio Inconfidência. 100.

0: Na Rádio Inconfidência, Caetano Veloso, Odara. Antes você ouviu Vaca Profana com Gal Costa, música do Caetano. Essa é uma das preferidas do Cristiano Batista, que tá aqui comigo já. A gente tocou também Gonzaguinha, O Que É O Que É. E abrindo o bloco, Elis Regina, Redescobrir, canção do Gonzaguinha. Agora faltando 5 minutos para 7 da noite. Ele tá aqui, falei nele. Cristiano, boa noite,
1: muito
0: você tá
1: bem,
0: bom?
1: Júnior, boa noite. Vaca Profana é maravilhosa.
0: Maravilhosa, né? Você gosta,
1: é,
0: né?
1: É demais.
0: Sorte que não é égua profana,
1: é,
0: né?
1: Nossa Senhora, pelo amor de Deus.
0: Agora é égua mineral.
1: Não fala da égua não, porque deu uma dor de cabeça tremenda.
0: Principalmente para os moradores de Nova Lima, né, Cris?
1: Exatamente, principalmente. Agora, uma loucura.
0: Agora, Cris, antes da gente começar com as notícias, a pergunta de hoje é: qual conta te dá mais dor de cabeça? Você que aí tá seguindo uma vida nova,
1: pois
0: tem
1: é.
0: Algumas contas novas também.
1: Então, são contas, né? Não é conta, né?
0: Uhum.
1: Apartamento, né? Prestação de apartamento, escola de filho, tudo é dor de cabeça. Mas eu acho que a escola do filho dá mais.
0: Né? Dá mais caro, né? Tá caro demais.
1: Mais dor de cabeça. É, e vamos que vamos.
0: Vamos, né? Que vamos. O que você traz aí pra gente hoje?
1: É o seguinte, cerca de 10 crianças são internadas por dia só no Hospital Metropolitano de Lombenes, na região nordeste de Belo Horizonte. A maioria dos pacientes apresenta sintomas de doenças respiratórias. Então, na tentativa de absorver o aumento da demanda na rede SUS-BH neste período sazonal, 10 novos leitos pediátricos foram abertos na unidade de saúde. Ao todo, são 20 leitos exclusivos para o atendimento infantil. BH segue em situação de emergência por conta das síndromes respiratórias. As novas vagas foram abertas na Enfermaria Pediátrica de Apoio ao Período Sazonal. A ampliação foi anunciada pela Prefeitura da capital nesta quarta-feira, mesmo dia em que um novo balanço de atendimentos do hospital foi informado. Somente em abril, foram 299 internações pediátricas. O número é 11% maior do que o registrado em março, que foi de 268. Ô Júnior, e a região do Barreiro, aqui em Belo Horizonte, será o palco da edição de maio da Alaíde Circuito de Música. O evento vai acontecer neste sábado no Centro Cultural Vila Santa Rita, com a presença da cantora mineira Bahia, conhecida por transitar entre o pop e ritmos afro-brasileiros. Bahia será acompanhada pela banda da Alaíde em um setlist repleto de referências pop e afro-brasileiras. O show será acessível em Libras e terá entrada gratuita, sem necessidade de retirada de ingressos. Após a passagem pelo Centro Cultural Vila Santa Rita, o festival passa por outros centros culturais da capital em 13 de junho, 11 de julho e 8 de agosto. A Alaíde Circuito de Música recebe Bahia no dia 9 de maio, próximo sábado, às 2 da tarde, no Centro Cultural Vila Santa Rita, né, no Barreiro, na rua Ana Rafael dos Santos, 149, com entrada gratuita, Júnior.
0: Bom demais. Daqui a pouco você volta,
1: Daqui
0: Cris.
1: Daqui a pouquinho eu volto.
0: Faltando um minuto agora para 7 da noite, intervalo bem rápido, eu volto já.
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3: 7 horas em ponto, começando o segundo tempo do Radar em Confidência. Eu sou Júnior de Castro, você fica comigo até as 9 da noite. Agora tem Beija-Flor e Marina Lima.

0: 982998282. Manda nome completo junto e mensagem de áudio até 20, 25 segundos, tá bom? Falando nisso, a gente ouve aqui mensagem de você, meu amigo Gleidson Rodrigues.
1: Alô, alô, Júnior de Castro, aquele abraço, Gleidson Rodrigues aqui na área. Ontem eu tava ligadinho no radar. E o que me tira do sério é ter que pagar imposto pra político gastar meu dinheiro. Eita. Do jeito que eles querem gastar, curtindo a vida à vontade. Na verdade, com o nosso dinheiro, né? É isso aí. Um abraço, Júnior.
0: Abração pra você, Gleidson. Tem mensagem também da Cláudia Liz. Vamos ouvir a Cláudia agora.
2: Oi, Júnior, boa noite. Aqui quem fala é a Cláudia, né? Aqui da Pampulha do Castelo. Júnior, a conta que me mata, que me tira do sério, é esse condomínio.
0: Nossa.
2: Eu sonho em morar numa casa. R$900 por mês, ninguém merece.
0: Meu Deus.
2: Nossa, isso acaba comigo. Todo início de mês que vence, dia 10, isso acaba comigo. R$900 é um aluguel. Isso acaba comigo. Nossa, não vejo a hora de ir pra uma casa.
0: Ai. Acaba com todo mundo, né, Cláudia? R$900, eu achei que o meu fosse caro, mas o seu realmente tá caríssimo. Agora na Brasileiríssima, 7h10.
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A Luz de Tieta, a gente ouve Cantor Silva, música do Caetano Veloso. Antes teve Daniela Mercury, Mila, do Mano Góis, a primeira com Maria.

Carolina Lima, beija-flor do Chechel e do Zé Raimundo. Agora 7 horas 14 minutos. A voz de um anjo. Jane Duboc canta Anjo Bom.

0: Roque Santeiro, Sai Guarabira. A gente tocou antes Lô Borges Equatorial, do Lô do Márcio Borges e do Beto Guedes. 14 Bis, Bola de Meia, Bola de Gude, canção do Milton Nascimento e do Fernando Brant. Roupa Nova, Coração Pirata. E abrindo a sequência, Jane do Boc cantou Anjo Bom, do Flávio Venturini e do Ronaldo Bastos. Agora, 7 horas 31 minutos, bora pro intervalo, eu volto já.
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0: 7 horas e 32 minutos, chegando Maria Rita e Lanterna dos Afogados.

Antes, os Paralamas do Sucesso, Vital e Sua Moto, canção do Herbert Viana, Chico Chico, Menino Bonito, da Rita Lee, do grupo Tutti Frutti, a primeira com Maria Rita, Lanterna dos Afogados, também do Herbert Viana. Agora faltando 16 minutos para as 8 da noite, Baby do Brasil canta Todo Dia Era Dia de Índio.

0: Menina Veneno, a gente ouve Hit. Antes teve Metrô com a música Sândalo de Dandy. E Baby do Brasil, Todo Dia Era Dia de Índio, canção do Jorge Benjor. Agora 8:03, fala Cris.
1: Beleza, Júnior, falo sim. Júnior, é o seguinte, Dia das Mães está chegando.
0: Domingão,
1: né? Domingão, pois é.
0: Já comprou presente para sua mãe?
1: Ainda não. Eu sempre pergunto, né, o que que a senhora quer ganhar?
0: E o
1: aí
0: que ela quer?
1: Ela, deixa eu pensar. Aí vai e fala, né? Aí o seguinte, a intenção de compra para o Dia das Mães 2026 cresceu em Belo Horizonte, assim como o valor que os consumidores pretendem gastar com presentes. Segundo pesquisa da Fundação IPA de UFMG, 59% dos entrevistados afirmaram que vão presentear na data celebrada no próximo domingo, alta de 3,98 pontos percentuais em relação ao ano passado. Então, o ticket médio também subiu e chegou a R$ 160,00, aumento de 26,69%. O levantamento aponta ainda que a maior parte dos consumidores pretende gastar valores mais altos. 74% disseram que devem desembolsar mais de R$ 100,00, sendo que a faixa mais citada foi entre R$ 101 e R$ 150,00. Entre os tipos de presente, o destaque é para experiências. Um almoço especial foi citado por 26,67% dos entrevistados, liderando as intenções de compra, né? Então, na sequência, aparecem roupas, acessórios e calçados e cosméticos. O levantamento foi realizado em abril, com 228 consumidores de Belo Horizonte, dentro do Índice de Confiança do Consumidor. A pesquisa é feita anualmente para medir as expectativas de consumo para a data e foi aplicada de forma presencial. Então, falando em experiências, né? Leve sua mãe aí para um restaurante para almoçar fora, né? Tira ela da cozinha, pelo amor de Deus, né, João?
0: Pelo amor de Deus.
1: Aí, né, em pleno dia dela vai cozinhar para a família.
0: E não, vai ficar dando presente de casa, não. Máquina de lavar, esses trem. A não ser que ela queira, que ela peça muito, mas não é.
1: Uma panela,
0: né? Pelo amor
1: e tal,
0: de
1: né?
0: Deus.
1: Pois é, cara. Então vamos usar aí o bom senso, né, Júnior?
0: Com certeza. Levar para um samba.
1: É isso.
0: Tomar
1: a minha mãe
0: um suco de cevada.
1: Isso, exatamente.
0: Né?
1: Ela adora. Para ela ia ser sensacional. Almoça com a família e depois leva pro samba. Né?
0: Fechou, forró.
1: Forró também, por que não? Hoje é o seguinte, falando em samba, né? Na próxima sexta, na Praça Marília de Dirceu, no bairro Lourdes, acontece o evento Praça Marília de Dirceu, Lá Vou Eu. Programação gratuita que reúne música, gastronomia e atividades para toda a família ao longo do dia. Das 11 da manhã às 6 da noite, a praça se transforma em palco para a Associação da Vera Guarda da Faculdade do Samba de Belo Horizonte, grupo que há mais de 25 anos atua na preservação e valorização do samba mineiro e nacional. A programação inclui ainda um espaço Kids, com brinquedos para as crianças, permitindo que famílias inteiras participem do evento. O encontro também será Pet Friend e contará com cadeiras reservadas para pessoas com deficiência, PCDs, reforçando a proposta de acessibilidade e inclusão. Com a entrada gratuita, o evento disponibiliza retirada antecipada de convites pela plataforma, né, Simpla, embora o ingresso não seja obrigatório para participar. Então, não justifica, né? Pegar o ingresso. Mas tá disponível lá no Simpla.
0: Por hoje é só, né, Cris?
1: Por hoje é só.
0: Fechou.
1: É
0: valeu nossa. Demais. Vai pela sombra, vai com juízo, viu?
1: Amém?
0: Amém, irmão.
1: Amém, amém.
0: 8:01, intervalo, eu volto já.
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0: 8h03, aqui Júnior de Castro. Você fica comigo até as 9 da noite. E agora tem Mara Maravilha, Amor Perfeito.

Fernanda Abreu, palco, Ivete Sangalo, Azul da Cor do Mar, canção do Tim Maia e Mara Maravilha, Amor Perfeito, do Michael Sullivan, do Paulo Massadas, do Lincoln Olivetti e do Robson Jorge. Agora são 8 horas e 17 minutos. Tem ela, Maria Bethânia, Pantanal.

0: Pavão Misterioso, a gente ouviu Ednardo. Antes teve Renato Teixeira com a música Frete, Marcos Viana, Sob o Sol e Maria Bethânia Pantanal, canção do Marcos Viana. Agora 8h30, último intervalo, dica de cultura e eu volto já.
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0: O projeto Sons do Balaio celebra 10 anos. A iniciativa, que reúne diferentes influências, estilos e narrativas, traz o show do cantor Renegado.
1: Salve, salve, ouvintes da nossa querida e amada Inconfidência. Aqui quem fala é Renegado e é sempre um prazer e uma honra estar presente com vocês, ainda mais portando notícias maravilhosas. O nosso amado e querido Balaio está começando as suas comemorações de 10 anos e, para abrir essas comemorações, lançando um super projeto, Sons do Balaio. É isso mesmo, vamos estar no próximo dia 8 lá no Alpendre. E você não pode ficar de fora dessa festa maravilhosa. Eu vou estar lá com o Samba da Vera, fazendo essa roda, agitando, com vários convidados mais que especiais. E se você não for, só você não vai. Então vem, traga seu melhor sorriso, muito swing no pé e bora pro Balaio você também.
0: Valeu, Renegado. O show é na sexta-feira, dia 8 de maio, a partir das 6 da tarde. O Alpendre fica na Rua Mármore, número 70, em Santa Teresa. Os ingressos já estão à venda pela plataforma Simpla. Para mais informações, acesse o Instagram Balaio Canal. Eu sou o Pedro Henrique Vieira e essa foi mais uma edição do Plug. Nos trabalhos técnicos, Washington Bittencourt.
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3: 8h34, Rádio em Confidência, Orlando Moraes, na Paz.

Os grupos MPB4 e Quarteto Ensino em Um Dia, música do Djavan, Toquinho, Caso Sério, e a primeira foi com Orlando Moraes, Na Paz. Agora, 15 minutos para as 9 da noite, a maçã, Débora Blando.

0: canção tocou na hora errada. Ana Carolina aqui no Radar em Confidência. Antes você ouviu Belchior, Sujeito de Sorte, e Débora Blando, A Maçã, canção do Raul Seixas e do Paulo Coelho. Agora 4 minutos para as 9 da noite. O programa está chegando ao fim, eu agradeço muito sua audiência, sua sintonia, seu carinho. Meio da semana ainda, estamos juntos na quinta e no sextou. Eu sou Júnior de Castro, apresento e faço a programação musical nos trabalhos técnicos Homero Ribeiro. Já tem a Voz do Brasil e a gente se encontra amanhã a partir das 6 da noite aqui no Radar, tá certo? Tá combinado? Então tá bom, um beijo enorme e excelente fim de noite.
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6: Que tal conhecer um pouco mais sobre a literatura negra de Minas Gerais? Nascida em Belo Horizonte, Conceição Evaristo trabalhou como empregada doméstica, fez faculdade de letras, se tornou professora e é reconhecida como uma das maiores escritoras negras da atualidade. Em obras renomadas como Olhos d'Água, a mineira denuncia a dura realidade dos povos negros e periféricos no Brasil, de forma poética, sem perder o tom crítico. Através de seus livros, Conceição dá voz à população pobre e marginalizada do país, se tornando uma importante figura nacional. Que tal saber mais sobre essa incrível autora visitando a biblioteca mais próxima?
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1: Olá, boa noite.
2: Boa noite para você que nos acompanha em todo o país.
1: Quarta-feira, 6 de maio de 2026.
2: E vamos ao destaque do dia: acesso mais fácil à carteira de motorista.
1: Um teste, teste teórico gratuito para tirar a CNH. Brasileiros economizaram 1 bilhão e 800 milhões de reais desde dezembro do ano passado.
2: E a partir de agora, alunos poderão buscar instrutores e autoescolas pela localização em aplicativo. Cleide Lopes.
3: A nova jornada do instrutor também permite ao candidato entrar em contato direto com profissionais autônomos.
1: Você vai ouvir também segurança na Amazônia.
2: Crime organizado tem prejuízo de mais de 170 milhões de reais.
1: Operação Ágata tem foco em ações de combate ao garimpo ilegal, ao tráfico de drogas e a crimes ambientais.
2: E ainda, agricultores familiares podem renegociar dívidas com descontos de até 96%.
1: É o Desenrola Rural. Quem vai explicar pra gente como vai funcionar essa etapa do programa é Fernanda Machiavelli, ministra do Desenvolvimento Agrário e Agricultura Familiar.
2: Hoje, na apresentação da Voz do Brasil, Mariana Jungmann e Nazi Brum.
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2: O presidente Lula chega logo mais aos Estados Unidos.
1: Ele está indo se encontrar com o presidente Donald Trump para discutir temas estratégicos para os dois países.
2: E quem está lá na capital dos Estados Unidos acompanhando tudo é a repórter Luana Karen. Oi, Luana, boa noite.
4: Boa noite, Nazi e Mariana. Boa noite aos ouvintes da Voz do Brasil. O presidente Lula deve chegar a Washington, D.C. por volta das 8 da noite, no horário local, 9 da noite aí no horário de Brasília. A previsão é que amanhã o presidente Lula se encontre com o presidente dos Estados Unidos, Donald Trump, na Casa Branca. A primeira vez que os dois presidentes se encontraram pessoalmente foi nos bastidores da Assembleia Geral das Nações Unidas, em Nova York, em setembro do ano passado. Já em outubro de 2025, Lula e Trump se encontraram em Kuala Lumpur, na Malásia, durante a Cúpula de Nações do Sudeste Asiático. Na oportunidade, os presidentes trataram da taxação aplicada pelos Estados Unidos aos produtos brasileiros. A reunião resultou da revogação dessa taxação. Nessa visita de agora, Lula e Trump terão uma reunião de trabalho e podem tratar de temas como minerais críticos, segurança nacional e comércio entre os países. Acompanham o presidente Lula nessa viagem aos Estados Unidos os ministros Mauro Vieira, das Relações Exteriores, Wellington César, da Justiça e Segurança Pública, Dário Durigan, da Fazenda, Márcio Elias Rosa, do Desenvolvimento, Indústria, Comércio e Serviços, e Alexandre Silveira, de Minas e Energia. Também integra a comitiva do presidente Lula o diretor-geral da Polícia Federal, Andrei Rodrigues. Nazi e Mariana.
1: Obrigada, Luana Lourenço, pelas informações ao vivo de Washington. Luana Karen, claro. Obrigada pela correção.
2: Esta semana, o governo do Brasil lançou o novo Desenrola Brasil e uma das frentes dele é a nova etapa do Desenrola Rural para renegociação de dívidas de pequenos produtores.
1: Nesse caso, o prazo de adesão vai até o fim do ano, com oferta de descontos, prazos estendidos para pagamento e outras medidas de apoio financeiro.
2: E hoje, com a gente aqui no estúdio da Voz do Brasil, a ministra do Desenvolvimento Agrário e Agricultura Familiar, Fernanda Machiavelli, vai explicar todas as novidades do programa de renegociação de dívidas. Boa noite, ministra.
5: Boa noite, Nazi. Uma satisfação estar aqui na Voz do Brasil.
2: Ministra, essa nova fase do Desenrola Rural amplia as possibilidades de renegociação das dívidas. O que, que essa etapa traz de novo para os agricultores familiares?
5: Nazi, após o lançamento do Desenrola Rural no ano passado, em 2025, e o grande sucesso que nós alcançamos, o entendimento foi que era necessário ainda manter o programa ativo. No ano passado, nós conseguimos, por meio do Desenrola Rural, regularizar a situação de mais de 500 mil agricultores familiares. Foram 23 bilhões renegociados, mais de 900 mil operações renegociadas que permitiram que 500 mil agricultores familiares voltassem a acessar o crédito, pudessem dormir tranquilos, tivessem a sua situação, seu nome limpo e sua situação financeira organizada. Agora, o Desenrola Rural, ele é reativado em condições ainda melhores. Em primeiro lugar, os agricultores familiares vão ter o prazo